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0: 21 horas e 15 minutos.
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16: 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E agora, Israel e Rodolfo.
18: Foi você quem inventou de ser a novidade do verão.
16: É pra aumentar o volume. Esse é o hit. 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
1: Não ligue, hein?
0: Pelo amor de Deus.
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22: Em 10 segundos, você vai ouvir Luan Pereira e Panda.
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22: 10 segundos, aqui na Paixão FM. Oi.

0: 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Você só não tem prioridade.
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0: você. Obrigado, obrigado.
1: 22:47.
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0: Cleiton e Romário, Zé Neto e Cristiano, juntos em um hit inesquecível.
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0: The Nexus, Need You Tonight, em 1984, abriu a grade de hoje, meio da sua semana interessantíssima, né? Bom pra caramba, Barão Vermelho, Beth,
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6: 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Yes. Reviva.
7: Somou é com a gente mesmo. Lady Gaga agora e Paparazzi.

0: Fechou a sequência do meio. Ela cantou a Beyoncé, Halo, James Taylor, Anjos do Hangar e a Lady Gaga.
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8: Lembra dessa?
9: Quarta, 17 de junho. Bora recordar The Last Time com Mark Free.

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0: meia-noite e 49 minutos.
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5: 3 horas e 45 minutos.
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15: Estamos chegando!
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15: Alô, compadre, comadre, estamos chegando aqui no Clube do Caipirão, defendendo as tradições culturais de nossa terra com grandes sucessos do nosso cancioneiro. Muita música, alegria pra você, que é o melhor ouvinte do mundo. Vamos que vamos!
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15: A sonoplastia do meu irmão companheiro Zé Luquinha, assessoria e produção da Dona Juju. Juntos nós vamos reviver um passado tão vivo e presente na história e na memória de cada um de nós amantes da música sertaneja. Com a proteção de Deus, estamos chegando.

0: Clube do Caipirão, despertando você para mais um dia. Opa, que maravilha! Mais uma vez, seja muito bem-vindo, compadre, bem-vinda, compadre, ao nosso Clube do Caipirão, edição especial sempre junto com você. A Juju já foi ajeitar um cafezinho pra nós, o Luquinha tá ali separando mais umas modas, e nós vamos juntos recordando os grandes momentos da nossa música sertaneja, e a moda por aqui não para!
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0: No jeito, Luquinha sinalizou, tá no disco, vamos ouvir o Circo da Vida. Essa é com Rony e Robson.

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1: Ó, o nosso programa de rádio, ele tem o objetivo de preservar a cultura caipira e a música sertaneja raiz. Por isso, nós temos alguns parceiros que nos dão um apoio cultural para continuarmos firmes nesse projeto.
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1: E o nosso Clube do Caipirão está no ar desde 2008, defendendo a viola, a cultura, as tradições de nossa terra, sempre mantendo firme o melhor do nosso cancioneiro rural e da música tradicional, trazendo desde as raridades, as pioneiras da nossa canção, até mesmo as músicas mais novas, mas sempre dentro do estilão do sertanejo raiz, tradicional e romântico. 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
1: Já já tem mais moda.
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1: É o Clube do Caipirão aqui pela Paixão FM. Bom dia.
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1: É o Clube do Caipirão defendendo a viola caipira, as tradições de nossa terra. Bom dia pra você que tá chegando agora, você que já vem com a gente, seja muito bem-vindo. Tem muita moda boa pra gente ouvir.
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1: Agora no jeito Joaquim e Manuel, Som de Cristal.

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1: Uma super quinta-feira. Bom dia!

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2: E vamos preservar o nosso meio ambiente, dicas e orientações com nosso amigo Wilson Sartori.
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2: Valeu, Wilson Sartori, pelas dicas. É isso aí, vamos cuidar do meio em que vivemos, vamos cuidar do nosso meio ambiente.
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2: Só modão aqui no Clube do Caipirão, vamos ouvir com Pedro Bento e Zé da Estrada, composição do Nono Basílio e do Índio Vago, Mágoa de Boiadeiro.

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2: Tá na hora de levantar, compadre, comadre, fica enrolando não.
3: Levanta, empiastro, vai trabalhar.
2: Já, já, tem muito mais sucessos pra você. Eu vou ali, já volto, é um coicinho só.
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2: É o Clube do Caipirão aqui pela Paixão FM 87.9. Bom dia!
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2: Já estamos de volta com o Clube do Caipirão, maior programa sertanejo raiz do rádio.
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2: Moda boa não para por aqui. Vamos ouvir Apenas um Pecado, Chitãozinho e Chororó.

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2: Agora para o que você está fazendo, chegue mais próximo do rádio, aumenta o volume. Vamos ouvir Os Bastião no humor caipira do Clube do Caipirão.
3: Bastião, Bastião.
4: O que foi, meu filho?
3: Aqui, esses meninos de hoje em dia tá pra frente demais, hein?
4: Por quê? O que aconteceu?
3: Ó, aquele chegou perto de mim e falou assim: papai, quanto que custa um casamento? Eu falei: sei não, minha filha, tô pagando até hoje.
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2: Aí, Os Bastião, aqui no Humor Caipira do nosso Clube do Caipirão. Siga no Insta, @osbastiãosg. Amanhã tem mais causa pra você.
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2: No jeito, Conselho de Amigo, clássica moda de 1961, com Nenete, Dorina, Adélio, Trio de Ouro.

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0: Firme na toada nessa bonita jornada da música sertaneja. Viu, compadre, comadre, você que tá acompanhando o nosso programa aí, ó. Você tá no trânsito, tá no trabalho, tá de boa. Faz um videozinho filmando o rádio, filmando aí o trabalho, ouvindo o Clube do Caipirão, na rádio que você tá ouvindo, a sua região, tá bom? Aí marca lá no Instagram, @ Clube do Caipirão, tá joia? Ah, Caipirão, não tem Instagram, não sei mexer com isso. Então manda aqui no WhatsApp pra gente postar, beleza? Código de área 18996431387. 996431387. Faz um videozinho onde você tá ouvindo o Clube do Caipirão, a hora que é, e manda pra gente, tá bom? Pra gente repostar aí e divulgar cada vez mais a nossa moda sertaneja.
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1: Essa aqui também marcou época.

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1: Com muita alegria estamos aqui pela nossa Paixão FM 87.9 no seu rádio, pra toda Pardinho, toda a nossa região. Que beleza, é o Clube do Caipirão.
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1: Ó, nós travês aqui defendendo a viola caipira, as tradições de nossa terra aqui no Clube do Caipirão. É só modão.
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1: No jeito voltei pra ficar. Essa é com Irídio e Irineu. Ótima quinta pra você. Bom dia.

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2: Agora, junto com a FAESP, Federação da Agricultura do Estado de São Paulo, Senar, Serviço Nacional de Aprendizagem Rural e Sindicatos Rurais, vamos com o informativo do agro, deixando você logo cedo muito bem informado. O projeto Semear é Cuidar, iniciativa integrante do programa Promovendo Saúde no Campo do Senar de São Paulo, realizou eventos de lançamento nos municípios de Itu e Pilar do Sul, reforçando o compromisso com a promoção da saúde e a prevenção de doenças entre as mulheres no meio rural. A ação é desenvolvida pelos sindicatos rurais com apoio da Comissão Semeadoras do Agro da Federação da Agricultura e Pecuária do Estado de São Paulo, a FAESP, da ONG Orientativa e das prefeituras e secretarias municipais de saúde. Além de disseminar informações sobre a prevenção, diagnóstico precoce e cuidados com a saúde, o projeto beneficia diretamente mulheres do campo por meio de doação de exames para a detecção precoce do câncer de mama e do câncer do colo do útero. Quando necessário, as participantes são encaminhadas e inseridas ao Sistema Único de Saúde, o SUS, garantindo acesso ao tratamento e acompanhamento médico. Para saber mais, acesse o site faespsenar.com.br. É o informativo do agro, junto com a FAESP, Senar e Sindicatos Rurais, deixando você logo cedo muito bem informado aqui no Clube do Caipirão.
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2: Aqui é muita moda e pouca prosa. Toca mais uma, Luquinha.

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2: Bom dia pra vocês tudo.
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3: Puxando na memória, tem muita moda boa, lembra dessa?

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1: Uma pausa para o break, eu vou ali e já volto.
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1: Como é bom estar contigo em mais um amanhecer do nosso interior, aqui no Clube do Caipirão, abrindo o baú da música sertaneja.
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1: Agora no jeito Coração da Terra, com Pedro Violeiro, o Trovão do Brasil.

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2: Vamos então com as histórias e canções da música sertaneja. Hoje vamos conhecer um pouco da história da música Lágrimas que Choram, gravada por Milionário e José Rico. A música foi inspirada no caso do Ludinho Coelho, que narra a comoção nacional com o sequestro e assassinato do filho do político Lúdio Martins Coelho, em Campo Grande, no Mato Grosso do Sul, no ano de 1976. Na época, o sequestro não era tão comum e o crime chocou o país. No ano seguinte, 1977, a dupla lançou a canção de composição de Nono Basílio, homenageando o Mato Grosso do Sul, e contando essa triste história. Vamos ouvir de 1977, grande sucesso gravado por Milionário José Rico, Lágrimas que Choram. Música.

0: Aí, ó, bonita composição do Nono Basílio, Lágrimas que Choram, nas histórias e canções da música sertaneja, sucessão gravada aí com Milionário e José Rico, gravação de 1977.
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0: Toca mais uma, companheiro!

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2: Tá na hora de levantar, compadre. Acorda, Zé.
4: Você não me ouviu não, Zé. Eu disse que tá na hora de acordar. Eu disse, acorda e levanta, homem.
2: E ó, fique ligado, porque eu vou ali e já volto com muito mais pra você.
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2: Muita gente levantando cedo querendo pedir música. E música da boa aqui no Clube do Caipirão. Mande sua mensagem. Ligue 14-3886-1415. É Paixão FM.
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2: É o Clube do Caipirão pelo rádio, pela internet. O negócio é defender as tradições de nossa terra com as músicas que marcaram época. Bom dia!
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2: Agora no jeito tinha um Carreiro e Pardinho, a última.

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1: Olá pessoal, quem fala com vocês é o cantor Daniel e eu também estou aqui no Clube do Caipirão. 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
1: Bem, meus amigos, chegamos ao final de mais uma edição do nosso Clube do Caipirão, agradecendo você pelo carinho da sua companhia, da sua audiência. Fique com Deus, com ele também fluindo. Até mais!
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0: Oração da Manhã. Meu primeiro bom dia sempre vai para Deus. Agradeço, Senhor, pelo despertar, por ter podido descansar o meu corpo e o meu espírito, renovar as minhas energias para este novo dia que acaba de me ser entregue nas mãos. Que eu tenha sabedoria, paz e caridade para fazer deste dia especial para mim e para todos que amo e quero bem. Que eu contribua com este presente que me foi dado, fazendo a minha parte e trazendo na mente uma pergunta para lembrar todas as vezes em que me sentir confuso sobre o que devo fazer. O que Jesus faria nessa situação? Peço, Deus, sabedoria para lidar com as situações que sei que me serão impostas neste dia. Que não adianta evitar, que precisam que eu as enfrente para que elas não me oprimam e nem me criem problemas maiores do que deveriam criar. Peço que o Senhor abençoe e guarde toda a minha família, aonde quer que eles estejam, na atividade que estejam fazendo. Que eles saiam de casa protegidos pelos teus anjos, sejam guardados e deles se afaste toda a forma de mal, de perigo, violência, e que possam voltar para casa em segurança. Obrigado, meu Pai. Bom dia. Pai nosso que estás no céu, santificado seja o vosso nome. Venha a nós o vosso reino. Seja feita a vossa vontade, assim na terra como no céu. O pão nosso de cada dia nos dai hoje. Perdoai-nos as nossas ofensas, assim como nós perdoamos a quem nos tem ofendido. E não nos deixeis cair em tentação, mas livrai-nos do mal. Amém.
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0: 6:15. 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
2: 6 horas e 45 minutos.

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1: Quinta-feira, 18 de junho de 2026. Muito obrigado mais uma vez a você que nos prestigia com a sua audiência, com a sua sintonia, a você que abre a porta do seu lar, do seu carro, do seu automóvel, para acompanhar com a gente as principais notícias e destaques do Brasil e do mundo. Hoje, dia 18 de junho, é dia do químico, dia de imigração japonesa, dia da gastronomia sustentável, dia do orgulho autista, dia internacional de combate ao discurso de ódio e dia de você ficar bem informado aqui no JVN. O Ministério da Educação, o MEC, e o INEP anunciaram ontem a ampliação do prazo para pagamento da taxa de inscrição do Enem 2026. Ou seja, o prazo foi ampliado para segunda-feira, dia 22. Antes do anúncio oficial, a data final de pagamento seria ontem. A retificação do edital do Enem já foi publicada no Diário Oficial da União. O valor da taxa de inscrição é de R$ 85,00 e a guia de recolhimento da União, a GRU Cobrança para Pagamento, é gerada na página do participante no portal do INEP. Os candidatos não isentos devem usar a senha cadastrada no portal de serviços digitais do governo federal, o gov.br. O pagamento da taxa de inscrição do exame pode ser feito pelos candidatos não isentos em qualquer banco, casa lotérica ou por meio de aplicativos bancários. No caso de Pix, a GRU Cobrança traz o QR Code para o participante quitar a taxa de inscrição. Portanto, repetindo, foi ampliado o prazo para o pagamento até segunda-feira, dia 22. 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E você acompanha ainda hoje.
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1: Congresso inclui política e direitos da cidadania no currículo escolar. Proposta modifica diretrizes e bases da educação. STF confirma regras para responsabilizar Big Techs por conteúdo ilegal. Tese final deverá basear processos que tramitam em todo o país. Promessa de dinheiro fácil e Pix são meios mais usados por golpistas. Dólar encerra a última sessão em alta, cotado a R$ 5,11. Ibovespa encerra último pregão em queda aos 168.453 pontos. Estas e outras notícias a partir de agora. O JVN já está no ar.
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1: O Senado Federal aprovou ontem o projeto de lei 4088/23, que inclui educação política e direitos da cidadania como componente curricular obrigatório da educação básica. A proposta não indica em que anos novos conteúdos serão estudados e qual o perfil dos docentes que irão ministrar a disciplina. O projeto de lei altera a Lei de Diretrizes e Bases da Educação Nacional. Em seu artigo 26, a lei de 1996 já previa que os currículos da educação infantil, do ensino fundamental e do ensino médio deveriam abranger estudos sobre a realidade social e política do Brasil. A matéria foi aprovada em votação simbólica, ou seja, turno único, em sessão plenária semipresencial. O projeto de lei recebeu apenas um voto contrário e agora segue para a sanção presidencial.
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1: O Supremo Tribunal Federal definiu nesta quarta-feira a tese final do julgamento dos recursos protocolados contra a decisão da corte que ampliou a responsabilidade civil das Big Techs por conteúdos ilegais. O texto deverá basear os processos que tramitam no judiciário de todo o país e esclarece a decisão na qual o Supremo reconheceu em junho do ano passado a responsabilidade das plataformas pelas postagens ilegais feitas pelos seus usuários. Na semana passada, o julgamento dos recursos foi concluído, mas a tese final da decisão ficou pendente para ontem. A corte confirmou que as plataformas podem ser responsabilizadas civilmente pelos danos decorrentes gerados por terceiros. A responsabilização será aplicada em casos de falhas sistêmicas nas redes, ou seja, quando as plataformas deixarem de adotar medidas de prevenção ou de remoção dos conteúdos ilícitos. O Supremo também fixou prazo de 60 dias para que as Big Techs implementem as medidas determinadas para ampliar a responsabilidade civil por conteúdos ilegais. Em junho do ano passado, o STF decidiu pela inconstitucionalidade parcial do artigo 19 do Marco Civil da Internet, norma que estabeleceu os direitos e deveres para o uso da internet no Brasil. Dessa forma, a decisão do STF, as Big Techs não respondiam civilmente pelos conteúdos ilegais, como postagens antidemocráticas, mensagens com discurso de ódio, ofensas pessoais, racismo. Agora responderão. Atos antidemocráticos, terrorismo, induzimento ao suicídio ou automutilação, incitação à discriminação por raça, religião, identidade de gênero, condutas homofóbicas e transfóbicas, crimes contra a mulher e conteúdos que propagam ódio contra a mulher, pornografia infantil, tráfico de pessoas. Em caso de descumprimento, as plataformas deverão ser responsabilizadas pelos danos morais e materiais causados pelos usuários a terceiros.
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1: Aqui no JVN, sistematicamente a gente vem trazendo informações de golpes, de novos golpes, aliás, que também vêm sendo aplicados, na tentativa de alertar as pessoas com relação a essa situação para que não sejam também vítimas. E as promessas de dinheiro fácil vindas de marcas conhecidas como pagamentos instantâneos via Pix se tornaram a combinação mais frequente usada pelos golpistas online do Brasil. É o que aponta a segunda edição do relatório A Jornada dos Golpes, divulgado ontem. O estudo do Observatório Lupa, núcleo de pesquisa da agência Lupa, tomou por base 115 conteúdos fraudulentos virais que circularam pelo país entre maio de 2024 e abril de 2026. Foi constatado que cerca de um terço dos golpes exigia pagamentos exclusivamente via Pix. Outros 71% dos golpes prometiam algum tipo de vantagem financeira e 74% exploravam a credibilidade da empresa ou personalidade conhecida para dar fraudes uma aparência de legitimidade. A pesquisa identificou ainda que boa parte dos golpes utilizava estratégias repetitivas, que são, por essa razão, previsíveis. Entre as estratégias que reaparecem ao longo do ano, com pequenas adaptações, se incluem promoções falsas, indenizações inexistentes, vagas de emprego fraudulentas, benefícios sociais fictícios e brindes supostamente gratuitos, e sempre acompanhado por datas sazonais e temas em evidência no noticiário. Ou seja, os criminosos se utilizam daquele assunto do momento, se utilizam de toda a tecnologia possível e de artifícios também para aplicar golpes. Por isso que a gente sempre traz informações com relação a esse assunto, até para alertar a cada um dos nossos ouvintes.
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1: A moeda americana vinha de uma movimentação de queda ao longo da sessão. O resultado veio diante da decisão do Banco Central dos Estados Unidos de manter a taxa básica americana entre 3,5% e 3,75% ao ano. Nove integrantes da instituição financeira passaram a projetar pelo menos uma alta de 0,25 ponto percentual ainda neste ano. A sinalização ampliou a projeção de que o banco pode manter uma postura mais restritiva por mais tempo. O euro, por sua vez, encerrou o pregão cotado a R$ 5,89. O índice da Bolsa de Valores brasileira, o Ibovespa, encerrou o último pregão também ontem em queda de 0,70% aos 168.453 pontos. A instituição financeira também sinalizou uma divisão entre os dirigentes acerca de novos aumentos das taxas neste ano. Ao longo da sessão, o índice chegou a aumentar em mais de 1%, porém perdeu força após o Banco Central dos Estados Unidos manter os juros inalterados. Os investidores ainda estavam à espera da decisão do Copom sobre a taxa Selic. O comitê, inclusive, reduziu ontem em 0,25 ponto percentual, que passará de 14,50 para 14,25% ao ano. Esta é a terceira vez consecutiva que o comitê reduz os juros.
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3: Olá, hoje é quinta-feira e você confere a previsão do tempo para a região norte. A região norte segue com bastante umidade e calor abafado. Amazonas, Pará, Amapá e Roraima continuam com previsão de pancadas fortes de chuva ao longo do dia, principalmente entre a tarde e a noite. Em Manaus e Belém, há risco de temporais isolados com trovoadas e ventos moderados. Acre e Rondônia terão um tempo mais firme em vários períodos, mas ainda com possibilidade de chuva rápida. As temperaturas permanecem elevadas, variando entre 28 e 33 graus Celsius. Para a região norte, o litoral nordestino continua com chuva frequente, especialmente entre Recife, João Pessoa, Natal e Fortaleza. Maranhão e Piauí também podem registrar pancadas mais fortes. Já o interior da Bahia, Pernambuco e Ceará segue com clima mais seco e quente. Salvador terá variação de nuvens e possibilidade de chuva passageira. Máxima pode chegar aos 32 graus. Para a região centro-oeste, tempo firme predomina em Goiás, Distrito Federal e grande parte do Mato Grosso do Sul. O ar seco ganha força e deixa a umidade mais baixa durante a tarde. Cuiabá e Goiânia terão calor durante o dia e manhãs mais amenas. Não há expectativa de chuva significativa na maior parte da região. Temperaturas podem chegar aos 30 graus Celsius. Para a região sudeste, a região terá manhãs frias e tardes agradáveis. São Paulo, Curitiba e áreas serranas registram temperaturas mais baixas ao amanhecer. Rio de Janeiro e Espírito Santo terão mais tempo aberto, com sol predominando. Em Minas Gerais, há chance de pancadas isoladas no período da tarde. As máximas ficam entre 24 e 29 graus Celsius. Para a região sul, frio continua intenso no sul do país. O amanhecer pode ter temperaturas abaixo de 10 graus Celsius em várias cidades do Paraná, Santa Catarina e Rio Grande do Sul, com possibilidade de geada em áreas serranas. O tempo permanece firme na maior parte da região, mas o vento deixa a sensação térmica ainda menor.
1: Fechamos aqui a primeira parte do Jornal Virou Notícia, já já atualizando pauta e trazendo muitas outras informações importantes do Brasil e do mundo. Até já!
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10: Olá, já estamos de volta com JVN. Informação na medida certa. Mais de 17 mil operações com recursos do Fundo de Garantia do Tempo de Serviço, FGTS, foram utilizadas para pagamento de dívidas por meio do programa Desenrola 2.0. De acordo com o Ministério do Trabalho, o valor médio sacado para a quitação de débitos com instituições financeiras foi de R$ 604,73. A segunda fase do programa federal, em reserva de R$ 10.300.000 para ajudar na regularização de dívidas de trabalhadores, viabilizando negociações com descontos e juros mais baixos. No caso do saque aniversário, a liberação de valores bloqueados beneficiou 14,6 milhões de trabalhadores com contratos encerrados ou suspensos entre 2020 e 2025. Segundo o Ministério, 16 bilhões e 700 milhões de reais foram liberados para este fim. De acordo com o balanço, o valor total utilizado em saques extraordinários desde 2023 é de 34,7 bilhões de reais.
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10: O Cadastro Nacional de Pessoa Jurídica, o CNPJ, passará a incluir letras, além de números, na identificação de empresas, organizações, produtores rurais, profissionais liberais e outros tipos de pessoa jurídica a partir de julho. A mudança tem como objetivo ampliar a capacidade do sistema e garantir a continuidade do modelo, já que o formato atual se aproxima do seu limite técnico, segundo a Receita Federal, ou seja, já não há mais quase opções, né, de numeração disponível para novos CNPJs. Portanto, a partir de julho, eles acrescentarão também números, o que aumenta exponencialmente as possibilidades. O novo modelo manterá os 14 caracteres do CNPJ tradicional. Isso não muda a quantidade, mas vai permitir o uso de letras de A a Z em posições específicas da estrutura, formando um CNPJ alfanumérico. A mudança representa uma expansão gigantesca.

0: gigantesca nas combinações possíveis, como já acontece hoje nas placas Mercosul, né? As novas placas, aquelas brancas e azuis, que são disponibilizadas em carros. No Brasil existem mais de 24,9 milhões de CNPJs ativos e cerca de 29,2 milhões desativados, segundo dados da estatística da Receita Federal. No total, já foram emitidos mais de 63 milhões de CNPJs, número que se aproxima do limite do modelo atual. Isso ocorre porque, assim como o CPF, cada número de CNPJ é único e permanente, não podendo ser reutilizado mesmo quando a empresa é encerrada, é fechada. Essa mudança será gradual e começará a valer apenas para novas inscrições. Isso inclui empresas recém-criadas, novas filiais, profissionais liberais, condomínios e produtores rurais. Quem já possui um CNPJ não vai precisar trocar ou atualizar nada. Os números atuais continuarão válidos e aceitos normalmente pelos sistemas públicos e também privados.
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0: Policiais federais prenderam nesta terça-feira um casal foragido da justiça acusado de associação criminosa e falsificação de documento público. A investigação aponta para uma organização especializada em forjar alvarás de soltura usados para liberar presos no estado do Rio. Agentes da Delegacia de Repressão às Drogas e da Delegacia de Polícia Federal em Macaé cumpriram dois mandados de prisão preventiva expedidos pela 10ª Vara Federal Criminal do Rio de Janeiro. O homem e a mulher estavam na cidade de Itaboraí, região metropolitana do estado. Entre os beneficiados pelo esquema está um dos maiores traficantes de armas do país, condenado a 27 anos de prisão, além de outros condenados por crimes graves, que tiveram a soltura efetiva com base em documentos judiciais falsos. Depois de cumprimento da prisão em flagrante, o casal foi encaminhado ao sistema prisional do estado, onde permanecerá à disposição da Justiça Federal enquanto aguarda julgamento. A dupla responderá pelos crimes de associação criminosa e falsificação de documento público, sem prejuízo de outros delitos que possam ser identificados durante as investigações. E policiais da Delegacia de Descoberta de Paradeiros encontraram ontem um cemitério clandestino dentro de Rio das Pedras, na zona sudoeste do Rio. Do terreno, em uma área de mata na localidade do Sertão, próximo do Anil, em Jacarepaguá, os agentes encontraram ao menos dois corpos humanos dentro de um poço a 20 metros de profundidade. Foram necessários 8 homens para retirar a tampa do poço. No fim desta tarde, bombeiros realizaram uma operação para içar os corpos. Ao anoitecer, os trabalhos foram interrompidos e estão sendo retomados hoje. Participam da ação policiais da Seção de Operações com Cães, da Coordenadoria de Recursos Especiais e a Subsecretaria de Inteligência. A ação conta também com apoio do Corpo de Bombeiros. A investigação começou a partir de denúncias e inquéritos relacionados a desaparecimentos na região dominada por milicianos. O material encontrado será analisado para identificar possíveis vítimas da organização criminosa. Em janeiro, a polícia encontrou outro cemitério clandestino na mesma região. As investigações estão em andamento.
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0: O mercado da soja opera com firmeza e excelente ritmo de negócios nas principais praças de comercialização do país nesta quinta-feira. No porto de Paranaguá, a saca de 60 quilos abriu o dia cotada na média estável de R$ 154,25. A desvalorização cambial mantém o grão brasileiro altamente competitivo no cenário internacional. A piscicultura brasileira registra uma quinta-feira de forte movimentação nos grandes polos produtores e estabilidade nos preços. O quilo da tilápia direto ao produtor está sendo comercializado na média nacional de R$ 9,85. O clima mais frio reduz o ritmo de ganho de peso dos peixes, mantendo a oferta ajustada nas indústrias. O mercado nacional do trigo opera com preços firmes e ritmo focado nos trabalhos de semeadura das lavouras de inverno. A saca de 60 quilos do cereal está cotada na média de R$ 87,60. O dólar elevado encarece o produto importado, abrindo excelente espaço para valorização e comercialização do trigo nacional junto aos moinhos. A avicultura de postura registra uma manhã de boa liquidez e cotações sustentadas nas principais granjas distribuidoras do país. A caixa com 30 dúzias de ovos brancos está sendo comercializada por R$ 199,30 no atacado paulista. O consumo interno segue muito firme devido à alta competitividade do produto frente às carnes.
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0: A gente começa com a mais milionária. Sorteio realizado ontem à noite de número 364. Dezenas. 12, 20, 23, 29, 32 e 48. Trevos sorteados 3 e 5. Ninguém acertou 6 números e 2 trevos, por isso o prêmio acumulou em R$ 65 milhões de reais para o sorteio do dia 20. 6 apostadores fizeram 6 acertos e 1 ou nenhum trevo receberão R$ 26.858,09. 4 apostas acertaram 5 números e 2 trevos receberão o prêmio de R$ 32.229,71. 29 apostas acertaram 5 números e 1 ou nenhum trevo. O prêmio será de R$ 4.445,48. 80 apostas fizeram 4 acertos e 2 trevos. O prêmio será de R$ 1.726,59. E por fim, 1.148 apostadores acertaram 4 números e 1 ou nenhum trevo. O prêmio será de R$ 120,31 para cada. Vamos para a dupla cena, concurso realizado também na noite de ontem, de número 2.971. Primeiro sorteio, 08, 12, 14, 18, 30, 40. Ninguém acertou 6 números. O segundo sorteio, 12, 18, 22, 26, 33 e 46. Também ninguém acertou as 6 dezenas. Com isso, o prêmio acumulou agora para amanhã em R$ 4.300.000. 9 apostadores fizeram 5 acertos no primeiro sorteio, levarão R$ 9.276,40 cada um. 682 apostas acertaram 4 números, o prêmio será de R$ 139,90. No segundo sorteio, 16 apostadores fizeram 5 acertos, vão receber R$ 4.696,18, enquanto 865 apostas acertaram 4 números, receberão R$ 110,03. Vamos agora para a Lotomania, concurso realizado ontem de número 2.938. As dezenas foram 00, 13, 14, 17, 18, 21, 23, 30, 32, 39, 53, 64, 67, 68, 70, 71, 85, 89, 95 e 99. Ninguém acertou 20 dezenas. O prêmio acumulou agora em R$ 3.300.000. 8 apostadores fizeram 19 acertos, vão levar 26.000 R$ 486,51. 43 apostas acertaram 18 números. O prêmio será de R$ 3.079,83. 471 apostas fizeram 17 acertos. O prêmio será de R$ 281,17 para cada. E para fechar, Loto Fácil, concurso de número 3.713. As dezenas foram 02, 04, 05, 06, 07, 08, 09, 11, 12, 13, 14, 15, 19, 20 e 22. Ninguém acertou 15 dezenas. O prêmio agora acumulou para hoje em R$ 11 milhões. 288 apostas fizeram 14 acertos, cada uma leva R$ 2.263,28.
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0: E para fechar o JVN, vamos falar de futebol, Copa do Mundo. Ontem tivemos mais alguns jogos. A Áustria e Jordânia, né, como nós já havíamos anunciado, 3-1 para a Áustria. Portugal ficou no empate em 1-1 com a República Democrática do Congo. Cristiano Ronaldo passou em branco, não marcou. Inglaterra 4, Croácia 2, aliás, um belo jogo entre Inglaterra e Croácia. Mas a supremacia do time da Inglaterra, que tem várias estrelas e entre elas um cara chamado Harry Kane, que simplesmente resolveu jogar tudo que podia, né, nesta Copa do Mundo em um jogo. Fez 2 gols e ajudou a Inglaterra a vencer a Croácia pelo 4-2 no placar final. Gana 1, Panamá 0. Uzbequistão 1, Colômbia 3. Muito obrigado a todos pela audiência e confiança. O JVN fica por aqui. A gente volta amanhã com os principais fatos do Brasil e do mundo.
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4: Nove horas e sete minutos, bom dia pra você. Tô chegando um pouquinho atrasada hoje, pra quem tava ouvindo aí, acho que percebeu, né? Mas tô por aqui e a gente vai junto até às 11, começando com nossos signos.
18: Aries,
4: a sua boa estrela tem tudo pra arrebentar hoje, pode pintar chances de ganhar algo ou lucrar com o seu talento, tá? Só segure o desejo de se mimar, gastos impulsivos e riscos desnecessários, ainda mais à noite. Tende a quintar focado nos cuidados, na alimentação e na beleza. A sua cor para hoje é preto. O dia começa com um clima bem no lar, tá? Inclusive, chances de resolver pendências ou assuntos antigos. A lua em leão anima os encontros familiares, mas a quadratura com Marte à noite pode impulsionar as tretas. Os astros pedem equilíbrio entre um compromisso e outro, tire um tempo para relaxar. A sua cor para hoje é azul esverdeado.
19: Gêmeos!
4: Pode iniciar a quinta com mais organização, disciplina e apoios importantes. Aguarde um dia agitado, cheio de conversas, ideias e reuniões. O desafio: segurar a língua de chicote para não entrar numa saia justa. A necessidade de recolhimento pode pintar, tá? Então, aproveite esse sossego. A sua cor para hoje é prata.
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4: 99, por aqui tem o som do The Cure.

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1: Horas e 21 minutos, seguimos por aqui com o nosso guia astral, curtimos Robas, Thank the Reason, Hugo e Guilherme Elevador e Melim, Meu Quintal. Câncer pode contar com mais foco, responsabilidade e também vontade de ver resultados concretos, tá? Se depender dos astros, seus esforços prometem ser um tremendo sucesso. A Lua na sua segunda casa e em trígono com Saturno pela manhã tendem a direcionar a sua atenção aos ganhos. Você pode sair da toca, destilar o seu charme e curtir um love. A sua cor para hoje é goiaba. A Lua Leonina aumenta o seu brilho pessoal, mas a energia do dia pede equilíbrio entre vontade de aparecer e exigências profissionais. Com a energia lá em cima e aquela autoestima, os cuidados com o corpo e visual estão estimulados hoje, tá? Seu magnetismo deve ficar tão poderoso que você tende a atrair os olhares sem nem sequer tentar. A sua cor de hoje é azul. Quintou com chances de sair da pindaíba e... é o que os astros te ajudam a enxergar e soluções criativas podem agitar hoje o seu dia. É um bom dia também para reorganizar as contas, cortar gastos e pensar no futuro. Tem tudo para colocar as emoções em ordem e fortalecer a mente logo pela manhã. Sentimentos escondidos e saudades podem pipocar hoje. A sua cor, verde claro.
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1: Agora 9 horas e 23 minutos, seguimos o nosso guia astral, tem o som da Fergie.

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2: 9h36, Selena Gomez e Taylor Swift, Geninho e Mariana Fagundes. E só pra contrariar,
0: Libra,
2: suas habilidades práticas de negociações ativas podem colocar as contas em ordem, tá? Lá pro final do dia, cuidado com gastos impulsivos. Quintou em clima maravilhoso com seus queridos, tá, Libra? Além de amadurecer amizades, você tem tudo pra encontrar amigos e fazer coisas úteis hoje. A sua cor é vermelho.
1: Escorpião.
2: Hoje você tende a iniciar o dia mostrando mais disciplina, competência e foco em crescer. A sua produtividade tem tudo para receber o reconhecimento. Agora, se você trabalha à noite, terá riscos de tensão com colegas ou clientes. Tudo indica que você vai pular da cama com energia tinindo, além de uma baita capacidade de criar disciplina. A sua cor para hoje é branco.
1: Sagitário
2: pode querer liberdade, novidade, mas a rotina deve chegar com tudo. Canalizar a energia prática do dia promete ser produtivo. O trígono entre a Lua e Saturno pela manhã te ajuda a unir coragem e criatividade. Pode rolar uma mistura interessante entre o desejo de alegria e prazer. A sua cor para hoje é cinza.
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2: Agora 9h37 tem B.I.O.B. e Hayley Williams, Airplanes.
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1: Nove horas e 51 minutos, Lorde com Royals. Tivemos também Lauana Prado e Pedro Sampaio. Capricórnio. O dia começa favorável com os astros te ajudando a tomar decisões maduras e lidar melhor com grana, sobretudo dos outros. Do outro lado, é bom negociar antes de resolver as pendências, tá? Você tem tudo para fortalecer os laços e lidar muito bem com assuntos delicados logo pela manhã. Conversas profundas sobre o que sente, inclusive com o Love, prometem deixar o vínculo com quem ama mais sólido. A sua cor é amarelo. Aquário, bom dia. Seu poder de argumentação e convencimento está on. Hoje você pode mandar super bem em reuniões, negociações ou entrevistas de emprego. Parcerias, conversas sérias e contatos importantes tendem a fluir melhor pela manhã. Se precisar discutir a relação ou acertar os ponteiros, é melhor fazer isso logo pela manhã. A sua cor é azul turquesa. Peixes, bom dia. Sua produtividade, vendas, contatos e conversas prometem render super bem, especialmente pela manhã. Contato com mais disciplina e vaidade podem pintar se cuidar um pouco mais dos seus hábitos. Só que aquele acúmulo de irritação, estresse e café ao longo do dia pode pesar à noite, tá? Então vai com calma. A lua em leão intensifica tudo, inclusive as expectativas. A sua cor de hoje é verde.
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1: Finalizamos o nosso Guia Astral ao som do Imagine Dragons com Radioactive.
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1: De volta por aqui, 10h03, e a Copa do Mundo de 2026 entra hoje na sua segunda rodada de fase de grupos, com partidas dos grupos A e B, e algumas seleções já podem encaminhar as classificações aí para a próxima fase. O duelo mais aguardado do dia hoje é entre México e Coreia do Sul, confronto entre os dois vencedores da primeira rodada do Grupo A. Quem vencer vai ficar aí muito mais próximo da classificação. No Grupo B, Canadá e Catar buscam a primeira vitória após estrearem com empates. Suíça e Bósnia também entram em campo depois de empatarem na estreia. Então, ontem, né, dia 17... tivemos os confrontos aí entre Portugal e República do Congo. O jogo terminou aí em 1-1. Quem jogou também ontem foi Inglaterra e Croácia. O jogo terminou em 4-2. Esse foi um jogo muito disputado. Tivemos também o confronto entre Gana e Panamá. Esse jogo terminou em 1-0 para Gana. Colômbia e Uzbequistão. O jogo terminou aí em 3-1. Ainda na madrugada tivemos o jogo de Áustria e Jordânia. Esse jogo ficou em 3-1. A Copa do Mundo 2026 segue na quinta-feira, né, hoje, com o início da segunda rodada de fase de grupos. Quatro partidas que movimentam, então, os grupos A e B, com destaque aí para o jogo de México e Coreia do Sul. Amanhã a gente dá os resultados e passa para vocês os próximos jogos. E tem jogo do Brasil amanhã, a partir das 20 horas, isso? Deixa eu confirmar aqui. Se é às 20 horas... 20 horas, 20 horas. Temos Jogo do Brasil amanhã, então, pra gente acompanhar. E a gente, 21h30. E a gente passa pra vocês os próximos jogos também do sábado. Agora 10 horas e 6 minutos. Bora seguindo por aqui que tem muita música boa pra você curtir. Tem o som da Halsey, Without Me.

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1: Ana Castela passou por aqui no nosso Manhã 87 News e olha só, agora eu quero falar com você que está procurando um projeto com beleza, segurança e acabamento de alto padrão. 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Agora 10 horas e 17 minutos, seguimos ao som da Dua Lipa.

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1: Manhã 87 News de volta, agora 10 horas e 27 minutos. Vamos para os nossos últimos apoiadores aqui do nosso programa, agora 10 horas e 28. 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Agora 10h28, a minha última de hoje é o som do Calvin Harris com Summer. Tô indo nessa, tá? Amanhã, sexta-feira, eu tô de volta, 8h45. Um beijo pra você. 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

0: novo filme do He-Man, Mestres do Universo, que estreou nos cinemas no início de junho, apesar de ter levado mais de 1 milhão de brasileiros ao cinema, poderá se tornar um dos maiores fracassos de bilheteria de 2026. No mercado norte-americano, o filme faturou até agora pouco mais de 46 milhões de dólares. E no mundo, cerca de 86 milhões até agora. A produção custou mais de 200 milhões. Mestres do Universo conta a história do príncipe Adam, que após anos isolado na Terra, retorna à sua terra natal, Eternia. Chegando lá, ele precisa se reunir com a Espada do Poder e com seus amigos para derrotar Esqueleto e trazer a paz de volta ao reino.
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0: Ninguém fica em casa, não.
1: Já está disponível na internet o primeiro trailer da nova animação da Disney. Enfeitiçadas, bem-vindos a Hex. É a história de uma adolescente chamada Billy e sua mãe, extremamente controladora. Elas descobrem que aquilo que torna a jovem diferente pode, na verdade, ser um poder mágico capaz de transformar suas vidas e também um mundo secreto de magia. O longa vai estrear nos cinemas brasileiros no dia 26 de novembro.
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0: A Recording Academy anunciou que teremos novidades no Grammy 2027, incluindo a criação de 5 novas categorias e alterações nas regras de elegibilidade. As novas categorias: Melhor Canção Latina, Melhor Performance de Pop Asiático, Melhor Performance Vocal Pop Tradicional, Melhor Colaboração ou Performance de Duo Grupo de R&B e Melhor Álbum de Folk Tradicional.
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1: É. 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Não é não?

0: E gostou aquele barulho?
1: 11 horas e 47 minutos.
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0: Amazon MGM Studios vai produzir a comédia de ação Shots, Shots, Shots. E o protagonista será Jason Momoa. O roteiro foi escrito por Kevin Burrows e Matt Meador. Dizem que será uma aventura focada numa família. E vai misturar ação e comédia.
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3: E não é simplesmente um programa qualquer, é um programa diferenciado, TBT, porque a quinta-feira reviva os clássicos das melhores décadas de 60, 70, 80, 90, 2000, alguma coisa além disso. A gente coloca por aqui também na programação, porque hoje, sim, hoje é véspera de mais um jogaço da seleção brasileira contra Haiti, Copa do Mundo 2026, primeiro jogo da seleção. Gostou? Não gostou? Mais ou menos, né? Então a programação rola a partir de agora com o Jonathan Marques colocando só os hits do passado. Essa de 2009, a versão do Marcelo D2, nem vem que não tem.

0: Sensacional, Give It To Me, Justin Timberlake, Timberland e Anelly Furtado no rádio. Quinta-feira hoje, o melhor TBT pra você na estação. Já começamos com o melhor dos anos 2000, Queen, Another On Bites, The Dust, o Rapa, Vapor Barato. E não vem quem não tem com o Marcelo D2 e vem pra cá.
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7: Sensacional, hein, turma?
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7: Mais música boa. Creed agora. Prometi, vou cumprir. On Last Breath de 2001 de volta no rádio.

0: demais. É pra recordar, o ano era 2002, todo mundo cantava junto. Dias iguais, Bob Marley, Three Little Birds. Quinta-feira hoje sensacional e da boa, né, rapaziada? Vocês estão curtindo com a gente? Muito obrigado pela audiência. Tivemos mais uma de amor, de 82, com a banda Blitz e o rock da Creed. On Ice Break, pra começar essa sequência. Volto logo com mais. Muito mais!
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Isso que é clássico da década de 90, impulsionando o nosso futebol, o país do futebol. Falando nisso, amanhã, jogo da seleção brasileira, hein, cara? Ah, Brasil e Haiti, o que se acha? Acha que a nossa seleção brasileira passa o Haiti? Facilmente, eu acredito, né?

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13: Olá, quinta-feira, a partir de agora você fica bem informado aqui na sua rádio. Cerca de 10 residências foram atingidas por fogo na manhã de hoje na comunidade de Paraisópolis, em São Paulo. O incêndio teve início por volta das 5h30 da manhã. Segundo o Corpo de Bombeiros, as casas atingidas ficam na Vila Andrade. Chamas ainda estavam descontroladas e se espalhando rapidamente no início da manhã. Elas consumiam área próxima a outros imóveis, incluindo grandes prédios, e formavam grande coluna de fumaça, conforme imagens publicadas na internet. Até o fechamento desta matéria, não haviam informações de vítimas. A corporação disse ainda que 10 viaturas estavam na ocorrência, tentando controlar as chamas. Kleber Ramos, direto da redação.
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15: Olá, tudo bem? Eu sou a Tati Invade. Está chegando o Tititi da fama. Tudo o que está acontecendo no mundo dos famosos, eu conto agora pra você. Ivete Sangalo treina jiu-jitsu em academia de luta com o filho e o ex-marido. Ivete Sangalo segue firme nos treinos de jiu-jitsu em uma academia de luta em Salvador, na Bahia. A cantora de 54 anos iniciou a modalidade neste mês e fez uma nova aula, desta vez acompanhada pelo filho, Marcelinho, de 16 anos, e o ex-marido, Daniel Cade, que iniciaram no esporte em março. Nas imagens, Ivete surpreendeu os fãs ao surgir de kimono e até arriscar alguns golpes com o filho. Bem-humorada, a cantora mostrou disposição no tatame e brincou ao acabar com o adolescente durante o treino. Que gostoso, né, gente? Olha, daqui a pouquinho eu volto pra falar da ex-mulher do intérprete de Louro José, Vive Novo Amor. Eu te conto já já aqui no Tititi da Fama.
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0: 13:16.
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0: Veiga, intérprete de Louro José, vive novo amor 5 anos após a morte do ator. Ex-mulher de Tom Veiga, intérprete do papagaio Louro José, eterno parceiro de Ana Maria Braga, Alessandra Eusébio está vivendo um novo amor. Morando nos Estados Unidos, ela compartilhou essa semana um registro com o novo companheiro Rodrigo Freitas. Tom Veiga e Alessandra foram casados por 14 anos, entre 2004 e 2018, e ensaiavam uma reconciliação quando o ator morreu em novembro de 2020, vítima de um acidente vascular cerebral hemorrágico. Tá aí o nosso tititi, daqui a pouquinho eu volto pra falar da mãe do primeiro filho de Neymar. Reage à nova gravidez de Bruna Biancardi. Essa eu te conto já já, aqui no Tititi da Fama.
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0: nova gravidez de Bruna Biancardi. Mãe de Davi Luca, de 14 anos, filho mais velho de Neymar, Carol Dantas, reagiu à notícia da nova gravidez de Bruna Biancardi, que espera mais uma menina do jogador. Com a chegada da bebê, o craque do Santos passará a ter 5 filhos. Carol, que conheceu Neymar em 2010 e engravidou dele aos 17 anos, deixou um comentário em uma publicação de Neymar pai sobre a gestação. O Brasil tem mais uma torcedora nessa Copa. A família segue crescendo, assim como a nossa felicidade, escreveu o pai do jogador. Nos comentários, Carol respondeu com 3 emojis de rosto apaixonado. Que gostoso essa relação deles, né, gente? Olha, daqui a pouquinho eu volto pra falar de Sophie Charlotte Xamã. Depois de reatarem o namoro, vão a casamento juntos. Essa eu te conto já já, aqui no Tititi da Fama.
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0: 13:46.
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0: E o Tititi da Fama voltou pra falar de após reatarem namoros. Sophie Charlotte e Xamã vão a casamento juntinhos. Sophie Charlotte e Xamã fizeram uma nova aparição pública após reatarem o namoro. Depois de viajarem para a Alemanha, país onde a atriz nasceu, eles foram juntos a um casamento de uma familiar de Sophie. O registro do momento foi postado por uma fã nesta semana. Na semana passada, os dois foram vistos na Alemanha e posaram com uma fã. O casal, que passou um período separado, reatou um namoro recentemente. No último dia 4 deste mês, eles foram fotografados de mãos dadas durante um passeio em um shopping da Zona Sul do Rio de Janeiro. Que bom, estão bem, isso que importa, né? Olha, esse foi o nosso Tititi da Fama, tudo que está acontecendo no mundo dos famosos. Ah, eu sempre conto pra você. Está ficando por aqui, mas não esquenta não, viu? A gente se encontra numa próxima. Um beijo da Tati Invade e até lá!
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4: Olá, já voltamos com mais notícias. A Caixa inicia hoje o pagamento do Bolsa Família referente ao mês de junho para os beneficiários com o número de identificação social UNIS terminado em 2. Os pagamentos são realizados preferencialmente na poupança Caixa ou conta Caixa Tem. Com a conta Caixa Tem, inclusive, os beneficiários podem pagar contas e fazer transferências diretamente pelo aplicativo do celular. Daqui a pouco a gente volta com mais informações.

Hoje é quinta, dia 18 de junho de 2026. Eu sou a Suzy Lu, estou chegando com o Info Music para essa quinta-feira, informações do mundo da música. MC Hariel subiu nas plataformas uma versão pessoal de Dias de Luta, Dias de Glória, um dos maiores sucessos do Charlie Brown Jr., lançado em 2005 no álbum Imunidade Musical. A releitura integra o projeto Nosso Canto, iniciativa do Sebrae, desenvolvido pela Agência Nova, que reúne artistas de diferentes gerações e estilos musicais para reinterpretar canções brasileiras associada a temas como persistência, determinação e resiliência, elementos que também fazem parte da trajetória de milhões de empreendedores pelo país. A escolha da música ganha um significado especial dentro da trajetória de Hariel. Conhecido por transformar experiências de vida, desafios cotidianos e histórias de ascensão em parte central do repertório. Que bacana, hein? Sucesso pro Hariel, lançando Dias de Luta, Dias de Glória, o clássico do Charlie Brown Jr. Eu já volto com mais Infomil.

0: 14 horas e 15 minutos.
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0: Mais um bloco do Infomusic nesta quinta-feira. Informações do mundo da música em clima de Copa do Mundo. A estrela colombiana Shakira apresentou uma compilação digital, Shakira, as melhores da Copa, disponível exclusivamente no Spotify. Ao longo da sua carreira, a artista construiu uma relação única com o universo de futebol. De Hips Don't Lie, apresentada na cerimônia de encerramento da Copa de 2006, passando por Waka Waka, um dos maiores sucessos da história mundial, e até La La La La La, Brasil. Shakira se tornou a presença constante em algum dos momentos marcantes do torneio. Agora essa trajetória ganha um novo capítulo com Day Day, música oficial da FIFA para a Copa do Mundo, gravada por ela e pelo nigeriano Burna Boy. Apresentada ao vivo na abertura do evento no México, que vem batendo recordes e alcançou o top 50 global mundial.
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0: 14:45.
1: Último bloco do Infomusic nesta quinta-feira, Natanzinho Lima começou a promover o DVD Na Liga em Sampa. Destaque no Brega Nordestino, sergipano. Natanzinho Lima deu início aos lançamentos do DVD Na Liga em Sampa, ao vivo, registrado diante de mais de 30 mil pessoas na maior cidade do país. O projeto foca em um dos momentos mais grandiosos da sua trajetória, marcada por shows concorridos em todo o país e a forte presença no ambiente online. Só no Spotify ele já conta com mais de 8 milhões de ouvintes mensais. Reunindo canções inéditas e releituras que ganharam a identidade única do artista, lançamento chega liderado pela faixa Foco, Até Quando, música intensa que carrega sentimento. Além de uma aposta principal do público, também vai ter acesso a Pesadelo, Banho de Cachaça, Hoje Não, Amanhã Talvez e Dois Cachorros. Sucesso pro Natanzinho Lima. Amanhã tem mais, gente. Infomusic, até lá.
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16: Olá, já estamos de volta com mais notícias. O Banco Central reduziu a Selic, taxa básica de juros da economia brasileira, de 14,50% ao ano para 14,25% ao ano, após reunião do Copom, o Comitê de Política Monetária, encerrada ontem. No comunicado, a diretoria do órgão afirmou que os próximos passos da atuação dependerão dos indicadores econômicos até a reunião seguinte, que deve acontecer no dia 4 e 5 de agosto. Kleber Ramos, direto da redação.
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1: 15 horas e 15 minutos.

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3: Olá, já estamos de volta com mais notícias. A Câmara dos Deputados aprovou ontem a MP do frete, enviada pelo governo para reforçar o cumprimento do piso mínimo do transporte rodoviário. O texto, que seguirá ao Senado, carrega como acréscimo a anistia às multas judiciais, administrativas e civis impostas a caminhoneiros e transportadores que participaram dos bloqueios de rodovias após as eleições de 2022. O objetivo central da medida provisória é reforçar o cumprimento da Política Nacional de Pisos Mínimos do Transporte Rodoviário de Cargas, criada em 2018 após uma greve nacional de caminhoneiros que paralisou o país por 10 dias. Kleber Ramos, direto da redação.
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3: Fala aí, galera. Tá tudo bem? Tudo beleza? Estamos chegando por aqui nessa quinta-feira gostosa, 18 de junho, para trazer para você mais uma edição do Top 10. As músicas que estão bombando no momento, as músicas que estão fazendo a cabeça da galera aqui dentro da programação da nossa rádio. É um convite especial que eu faço para você a partir de agora, para você curtir, para você cantar junto com a gente, para você aproveitar o melhor da nossa programação. Hoje, dia 18 de junho, a gente já começa o programa nesse ritmo. Rod Melim. O Rod é um dos irmãos da antiga banda Melim, que se separaram e agora ele segue carreira solo. Se o amor tivesse espelho, confere aí.
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0: Mar de novo, Paula Fernandes, posição de número 8. A nona colocada teve Felipe Rodrigo Dois Gumes. Décima posição, Péricles, Simplesmente Acontece. Participação da Ana Castela e Rod Melim, Se o Amor Tivesse Espelho. É o nosso destaque de hoje. Daqui a pouquinho a gente volta com mais Top 10, as músicas que estão fazendo o maior sucesso no momento, aqui na programação da sua rádio. Fica aí.
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10: Já voltei. Top 10 também, com as mais pedidas e tocadas nesta quinta-feira gostosa, 18 de junho. Vem pra cá curtir e cantar com a gente. Sétima colocada, Foi Mal Deus, Hugo e Guilherme.
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0: Nancy Rosa, Ed Brito Samuel, quarta colocada. Quinta, Ferrugem, arrependidaço. Sexta, Cleiton Romário, não namora. Participação do Zeneto Cristiano. E ainda teve a sétima colocada, Hugo e Guilherme, foi mal Deus. Só os maiores sucessos do momento que toca aqui na nossa programação para você curtir e cantar com a gente. Daqui a pouquinho tem Matheus e Cauã.
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0: As mais já estão de volta aqui na sua rádio. Os sucessos que você adora indicar e curtir junto com a gente. Nessa quinta-feira gostosa, 18 de junho, tá chegando a terceira posição. Matheus e Cauã, admita a participação da Lauana Prado.
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0: Quem sente saudade sou eu, Maiara Maraíza, segunda colocada.
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0: Hoje o assunto é Ana Castela. Ana Castela que resolveu se aventurar de vez no cenário artístico visual. É, os fãs de Coração Acelerado ganharão uma nova história para acompanhar a partir do dia 22 de junho. A Globo vai lançar nas redes sociais a novela Vertical, Onde Está a Boiadeira? Produção derivada da trama da Sete, que reunirá nomes como Suzana Vieira, Ana Castela e André Luiz. A narrativa acompanhará uma viagem romântica vivida por Ana Castela e Gael. No entanto, o passeio vai tomar rumos inesperados quando o casal decidir fazer uma parada em uma pousada administrada por Fábia, personagem interpretada por Suzana Vieira. A partir da chegada ao local, uma série de acontecimentos começará a transformar o clima da viagem. Entre situações inesperadas e novos desafios, os personagens acabarão envolvidos em um episódio cercado de muito mistério. O ponto central da história será um acidente, ainda envolto em dúvidas, responsável por desencadear os principais conflitos da mini-produção. Com isso, a trama promete combinar romance, suspense e reviravoltas para prender a atenção do público. E o mais esperado é a Ana Castela, que, aliás, ela já arrebentou protagonizando ela mesma, né, na novela Coração Acelerado e agora sendo protagonista dessa novela Vertical, que será lançada, repito, no próximo dia 22. Tá com tudo, Aninha, hein? Bora pra primeira colocada?
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Ativas. Zé Neto Cristiano, primeira colocada hoje no nosso Top 10, fechando o Paredão da Música. Obrigado pela audiência, o carinho de todo mundo e pela companhia de vocês. A gente volta amanhã com as mais pra você curtir e cantar. Beijo gostoso no coração e fui!

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1: Muito obrigado, gente. Valeu, Zé Rodolfo. Valeu, Jorge Matheus.
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1: O anjo do Senhor anunciou a Maria, e ela concebeu do Espírito Santo. Ave Maria, cheia de graça, o Senhor é convosco. Bendita sois vós entre as mulheres, e bendito é o fruto do vosso ventre, Jesus. Santa Maria, Mãe de Deus, rogai por nós, pecadores, agora e na hora de nossa morte. Amém. Eis aqui a serva do Senhor, faça-se em mim segundo a vossa palavra. Ave Maria, cheia de graça, o Senhor é convosco. Bendita sois vós entre as mulheres, e bendito é o fruto do vosso ventre, Jesus. Santa Maria, Mãe de Deus, rogai por nós, pecadores, agora e na hora de nossa morte. Amém. E o Verbo Divino se fez carne e habitou entre nós. Ave Maria, cheia de graça, o Senhor é convosco. Bendita sois vós entre as mulheres, e bendito é o fruto do vosso ventre, Jesus. Santa Maria, Mãe de Deus, rogai por nós, pecadores, agora e na hora de nossa morte. Amém. Rogai por nós, Santa Mãe de Deus, para que sejamos dignos das promessas de Cristo. Oremos. Infundi, Senhor, como vos pedimos, a vossa graça em nossas almas, para que nós, que pela anunciação do anjo, vimos ao conhecimento da encarnação de Jesus Cristo, vosso Filho, por sua paixão e morte, sejamos conduzidos à glória da ressurreição, pelo mesmo Cristo, Senhor nosso. Amém.

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0: 18:16.
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1: Luan Santana e Léo Foguete. Luan City Festival, São Paulo.

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2: Está no ar a Voz do Brasil. As notícias do governo federal que movimentaram o país no dia de hoje.
3: Olá, boa noite.
1: Boa noite para você que nos acompanha em todo o país.
3: Quinta-feira, 18 de junho de 2026.
1: Vamos ao destaque do dia, saúde em casa.
3: O governo do Brasil lança programa de atenção domiciliar à pessoa idosa, o PAD Brasil.
1: Equipes vão atuar junto com os profissionais de saúde da família para atender em casa os idosos e diminuir a necessidade de hospitalizações.
3: E mais 21 cidades pequenas vão receber o programa Melhor em Casa, que leva atendimento contínuo do SUS no domicílio. Pablo Mundim.
4: O atendimento é destinado principalmente a pacientes que receberam alta hospitalar, mas ainda precisam de acompanhamento intensivo para recuperar movimentos, autonomia e independência.
1: E ainda, direitos de crianças e adolescentes.
3: Combate ao trabalho infantil teve mais de 10 ações de fiscalização em 2025 e retirou mais de 4.300 crianças de condições laborais inapropriadas.
1: Por outro lado, o trabalho legal para jovens aprendizes cresceu e chegou a 726 mil contratos ativos.
3: E nós vamos falar também de combate às casas ilegais de apostas.
1: Operação Conto da Sorte mira em esquema de bets irregulares e pode ter movimentado 50 bilhões de reais em 3 estados. Nazi Brum.
5: Segundo as investigações, além de movimentação financeira incompatível com rendimentos declarados, existem indícios de lavagem de dinheiro e sonegação fiscal.
3: Hoje na apresentação da Voz do Brasil, Mariana Jungmann e Luciano Seixas.
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3: A Receita Federal coordena uma operação para investigar empresas que atuavam de forma ilegal no mercado de apostas, as chamadas bets.
1: A suspeita é que o grupo movimentou cerca de 50 bilhões de reais em esquemas de fraudes em 3 estados.
3: Entre os crimes apurados estão sonegação e lavagem de dinheiro.
5: A Operação Conto da Sorte foi realizada nos estados de Pernambuco, Ceará e São Paulo. E nesse primeiro momento, foca na obtenção de documentos e provas. Para isso, foram cumpridos 14 mandados de busca e apreensão. A investigação começou após a Secretaria de Prêmios e Apostas do Ministério da Fazenda fazer uma análise técnica numa autarquia criada pela Prefeitura de Bodó, no Rio Grande do Norte, que autorizava o funcionamento de empresas de apostas. A autarquia foi fechada por determinação do Supremo Tribunal Federal, mas as bets ilegais continuaram atuando. De acordo com o ministro da Fazenda, Dario Durigan, a movimentação ilegal pode chegar a 50 bilhões de reais.
6: A gente identificou um grupo de 37 empresas que atuavam no ramo das bets ilegais. Houve uma movimentação, a princípio, de 50 bilhões de reais. Essa é uma das várias operações que serão feitas para combater bet ilegal, rigor total, tolerância zero, melhor dizendo, com as bets ilegais.
5: Segundo as investigações, além de movimentação financeira incompatível com rendimentos declarados, existem indícios de lavagem de dinheiro e sonegação fiscal. Na ação, os agentes estão apreendendo documentos, celulares, computadores, dinheiro em espécie e passaportes dos envolvidos. A operação envolve 9 auditores fiscais, 6 promotores de justiça, 10 servidores da Receita Federal, além de 28 policiais civis e militares. Reportagem Nazi Brum.
1: Para garantir a vida de meninas e mulheres, o governo do Brasil tem implementado diversas ações integradas de prevenção, fortalecimento das redes de proteção e punição dos agressores.
3: E os resultados começam a aparecer. Os meses de abril e maio apresentaram redução de feminicídios no Brasil.
7: O número de feminicídios no país caiu nos meses de abril e maio deste ano, quando comparado ao mesmo período de 2025. Nesses 2 meses do ano passado, 262 mulheres foram mortas por machismo, possessividade dos companheiros ou outras razões relacionadas ao simples fato de serem mulheres. Nesse ano, foram 232 mulheres assassinadas nessas condições, uma redução de 11,45%. Em fevereiro, uma iniciativa do governo federal mobilizou os três poderes, executivo, legislativo e judiciário, para lançar o Pacto Nacional Brasil contra o Feminicídio. Na avaliação do secretário nacional de Segurança Pública, Chico Lucas, ações como essa contribuíram para que o Brasil apresentasse uma tendência de queda após 2 anos seguidos de aumento desse crime.
0: Quando há consolidação dos dados de janeiro a maio, a queda é da ordem de 0,47, o que mostra uma reversão da tendência de aumento e agora nós estamos, de fato, tendo uma diminuição do número de feminicídios.
7: Também está em andamento a Operação Mulher Segura, coordenada pelo Ministério da Justiça e Segurança Pública, em parceria com o Ministério das Mulheres, secretarias estaduais e municipais e as forças de segurança. A ação tem como objetivo cumprir, até o fim do ano, todos os mandados de prisão em aberto por crimes contra as mulheres. O secretário nacional de Segurança Pública, Chico Lucas, ressaltou os principais números da operação, que já está na segunda fase.
0: Só no mês de março e abril foram 6 mil prisões realizadas daqueles que descumpriam medidas protetivas ou tinham mandado de prisão em aberto. E as operações continuam. Na fase 2, agora no mês de junho, os 15 primeiros dias, já cumprimos centenas de mandados de prisão e fiscalizamos por milhares de agentes policiais as medidas protetivas de urgência.
7: Nos primeiros 3 meses desse ano, o Ligue 180, Central de Atendimento à Mulher, registrou um aumento de 24% nas denúncias de violência contra mulheres e 14% nos atendimentos, quando comparado ao mesmo período do ano passado. Reportagem Natália Koslick.
1: O Ministério da Saúde está ampliando os cuidados domiciliares no Brasil.
3: Foram habilitadas novas equipes do programa Melhor em Casa, que vão apoiar a reabilitação de pacientes.
1: Hoje, mais de 1000 municípios já são beneficiados pelo programa em todo o país.
4: Depois de uma internação, o desafio nem sempre termina quando o paciente recebe alta. Para quem precisa de reabilitação e acompanhamento especializado, sair de casa pode ser difícil e muitas vezes inviável. É o caso do Carlos Henrique, que sofreu uma parada cardiorrespiratória e desde então precisa de cuidados contínuos. A esposa, Luciene Sibela, conta como o atendimento domiciliar fez diferença na rotina da sua família.
8: Eu acho que a primeira palavra que me vem é segurança. Segurança de saber que você não está só e que você está com profissionais que vai te apoiar. Você veja hoje, eles chegaram aqui e já resolveram muitas coisas, né? E isso para nós é uma segurança muito grande, saber que você pode contar.
4: Para ampliar esse cuidado e reduzir as dificuldades enfrentadas pelas famílias, o Sistema Único de Saúde está fortalecendo o atendimento domiciliar realizado pelo programa Melhor em Casa. Foram habilitadas novas equipes multiprofissionais especializadas para apoio à reabilitação, que vão atender 21 municípios com menos de 20 mil habitantes. São profissionais de diferentes áreas da saúde. O coordenador-geral de atenção domiciliar do Ministério da Saúde, Tarcísio Nema de Aquino, explica que tipo de cuidados serão oferecidos.
9: Então é fisioterapeuta, terapeuta ocupacional, fonoaudiólogo, cirurgião dentista, farmacêutico, psicólogo, assistente social, nutricionista. Então são profissionais que integram a equipe para levar a reabilitação, né, a recuperação do paciente, o cuidado de nível especializado dentro do domicílio.
4: O atendimento é destinado principalmente a pacientes que receberam alta hospitalar, mas ainda precisam de acompanhamento intensivo para recuperar movimentos, autonomia e independência. O cuidado também ajuda a evitar novas internações e garante a continuidade do tratamento perto da família, explica Eliana Peixoto, fonoaudióloga da equipe de atendimento em Brasília.
10: A gente faz esse atendimento dando qualidade de vida para o paciente, melhorando a condição de atendimento dentro da família, ajustando a vida daquela família com aquela nova realidade de paciente, né, acamado, instruindo. A nossa atividade dentro do lar do paciente é uma atividade de educação continuada.
4: A expansão das equipes do Melhor em Casa contou com investimento anual de R$3.400.000. Hoje, mais de 1000 municípios já são beneficiados pelo programa em todo o país. Reportagem Pablo Mundim.
3: E como ouvimos aí na reportagem, o programa Melhor em Casa é fundamental para diminuir a hospitalização de pacientes em todo o país.
1: Mas o governo do Brasil identificou uma lacuna no cuidado continuado de uma parcela específica da população, os idosos.
3: Atualmente são 36 milhões de pessoas idosas, sendo 3 milhões com dificuldades de locomoção ou que têm restrição para sair de casa. Isso representa 10% da população idosa.
1: E para garantir um envelhecimento saudável, o Ministério da Saúde lançou hoje o Programa de Atenção Domiciliar à Pessoa Idosa, o PAD Brasil.
3: O investimento será de 163 milhões e 200 mil reais em 2026, com projeção de mais de 329 milhões de reais no próximo ano.
1: Na prática, o programa vai funcionar com equipes multiprofissionais, trabalhando em conjunto com as equipes de saúde da família.
3: O ministro da Saúde, Alexandre Padilha, detalhou como essas equipes vão atuar para dar suporte a pacientes e aos seus familiares.
11: Essas equipes vão lá, vão cuidar desse idoso que está acamado. Então, elas têm uma relação direta com os médicos da família e comunidade, com os profissionais da atenção primária em saúde, mas passam a ter o papel específico de, todo dia, pegar o automóvel do programa, visitar o idoso acamado. Ou seja, com isso você consegue colocar mais um time para dar conta dessas visitas ao idoso acamado, que muitas vezes não sai de casa, não tem condições de sair de casa, muitas vezes o cuidador tem que ficar o tempo todo com ele lá. Então, essas equipes vão fazer essas visitas, orientar melhor o cuidador, também cuidar do cuidador de uma certa forma.
1: Além do PAD Brasil, também foi lançada a Caderneta Brasileira da Pessoa Idosa.
3: O documento já está disponível em formato digital dentro da plataforma Meu SUS Digital, integrada à conta gov.br, e permite o acompanhamento dos dados de saúde do idoso.
1: Empresas, pesquisadores e startups da área de saúde agora contam com um novo guia para ajudar a transformar tecnologias em soluções disponíveis no SUS.
3: Os dispositivos médicos fazem parte da rotina dos serviços de saúde e incluem desde curativos e ataduras até próteses e tecnologias com inteligência artificial.
1: Atualmente, existem mais de 2 milhões de tipos diferentes desses dispositivos no mundo.
3: Segundo o Ministério da Saúde, o avanço tecnológico amplia as possibilidades de atendimento e contribui para melhorar a qualidade de vida dos pacientes.
1: A publicação reúne orientações sobre financiamento, pesquisa, desenvolvimento, regulação e incorporação dos dispositivos na rede pública de saúde.
3: O material está disponível gratuitamente para consulta em gov.br/saúde.
1: As ações de combate ao trabalho infantil alcançaram o melhor resultado da última década.
3: Mais de 4 mil crianças e adolescentes foram afastados dessa condição, especialmente as que estavam mais vulneráveis.
12: No Brasil, o trabalho infantil é proibido, de forma geral, para quem tem menos de 16 anos. Quem tem mais de 14 anos pode atuar, mas na condição de aprendiz. Para fazer cumprir a lei, os órgãos de fiscalização brasileiros têm trabalhado cada vez mais. Em 2025, 4.318 crianças e adolescentes foram afastados do trabalho infantil no Brasil. É o melhor desempenho dos últimos 10 anos, resultado das mais de 10 mil ações de fiscalização realizadas pelos auditores fiscais do trabalho. Os primeiros 4 meses de 2026 demonstram a continuidade desse trabalho, como explicou o coordenador de erradicação e fiscalização do trabalho infantil, Roberto Padilha.
13: Os dados parciais de 2026 apontam mais de 1.100 crianças e adolescentes afastadas do trabalho infantil, dados parciais até abril. Nesse mês de junho, estamos realizando um grande operativo nacional de combate ao trabalho infantil. Já estamos recebendo dados da fiscalização em diversos estados e com certeza teremos realmente um aumento nesses números de crianças e adolescentes retirados do trabalho infantil.
12: O foco é o combate aos casos mais graves. Esse trabalho é um esforço integrado do governo federal com redes de proteção social, conselhos tutelares e instituições parceiras. E as ações vão além de tirar as crianças e adolescentes de situações de trabalho. Elas garantem o direito básico dos menores de 18 anos de crescerem e se desenvolverem, livres de exploração ou violência. Michele Antunes, líder de projetos de uma fundação que luta pela defesa dos direitos da criança e do adolescente, explica a importância dessa medida.
14: A criança, ela precisa estar na escola, ela precisa estar brincando, ela precisa estar se desenvolvendo de uma forma muito saudável. Então, quando ela está dentro desse ambiente do trabalho infantil e sofrendo essa violação, consequentemente ela vai ter sim um desenvolvimento extremamente prejudicado e ela vai estar muito mais vulnerável a sofrer outros tipos de violação, outros tipos de violência, né?
12: Para denúncias de casos de trabalho infantil, o Ministério do Trabalho e Emprego disponibiliza um canal exclusivo, o sistema IP Trabalho Infantil, que pode ser acessado pelo endereço iptrabalhoinfantil.trabalho.gov.br. Reportagem Márcia Fernandes.
1: E é sempre bom lembrar, denúncias de casos de trabalho infantil também podem ser feitas pelo Disque 100, que é o canal de denúncias de violações de direitos humanos oficial do governo federal.
3: O presidente da República em exercício, Geraldo Alckmin, vetou integralmente o projeto que instituía o contrato do primeiro emprego.
1: Na prática, a proposta reduzia encargos trabalhistas e previdenciários para empregadores que contratassem jovens entre 18 e 29 anos sem experiência formal no mercado de trabalho.
3: De acordo com o veto publicado hoje no Diário Oficial da União, o projeto de lei era inconstitucional e contrariava o interesse público na formação educacional de jovens.
15: O presidente em exercício, Geraldo Alckmin, vetou integralmente o projeto de lei que criava o chamado contrato do primeiro emprego para jovens de 18 a 29 anos. A mensagem de veto foi publicada no Diário Oficial da União desta quinta-feira, 18 de junho. Segundo o governo federal, a proposta previa jornada de até 44 horas semanais, o que contraria a defesa da redução da carga horária de trabalho e dificultaria a conciliação entre emprego e estudo. O texto também concedia benefícios tributários e previdenciários aos empregadores, sem oferecer garantias adicionais aos jovens trabalhadores. Outro argumento apresentado é que a medida poderia desestimular a contratação por meio da lei da aprendizagem, considerada uma das principais portas de entrada para o mercado formal de trabalho. De acordo com o Ministério do Trabalho e Emprego, mais de 6 milhões de jovens já foram beneficiados pela modalidade nos últimos 26 anos. Em março deste ano, o país registrou mais de 700 mil contratos ativos de aprendizagem, o maior número da série histórica. Lucília Araújo para a Voz do Brasil.
1: Pois é, como nós acabamos de ouvir na reportagem de Lucília Araújo, a lei de aprendizagem profissional é a principal porta de entrada para jovens sem experiência no mercado de trabalho e ela vem registrando crescimento.
3: Segundo dados do novo CAGED, só entre janeiro e abril deste ano foram quase 55 mil novas contratações.
1: O resultado foi impulsionado pela indústria e pelo fortalecimento de políticas de aprendizagem profissional, que respeita os horários escolares e os direitos dos adolescentes e jovens adultos.
16: O Brasil alcançou um recorde histórico. 726 mil jovens aprendizes com contratos ativos. Só nos quatro primeiros meses do ano foi registrado um saldo positivo de quase 55 mil novas contratações. A indústria liderou a geração de vagas, seguido pelos setores de serviços, comércio, construção civil e agropecuária. Os dados reforçam o crescimento da aprendizagem profissional como principal porta de entrada dos jovens no mercado de trabalho. A contratação é obrigatória para estabelecimentos de qualquer setor que tenham pelo menos 7 empregados em funções que demandem a formação profissional. Essas empresas devem preencher entre 5 a 15% do seu quadro de funcionários com jovens aprendizes. Podem participar quem tem entre 14 e 24 anos incompletos. De acordo com a lei da aprendizagem, o contrato tem caráter especial e duração máxima de 2 anos. O jovem aprendiz tem carteira de trabalho assinada e a garantia de direitos trabalhistas e previdenciários, além de proteções específicas. Cleide Lopes, para a Voz do Brasil.
3: Mais de 55 milhões de brasileiros já emitiram a carteira de identidade nacional.
1: O documento, que está substituindo gradualmente o RG, é mais moderno, seguro e completo.
3: E vale em todo o território nacional, com o CPF como número único de identificação.
17: No Brasil, mais de 1 milhão de carteiras de identidade nacional são emitidas por mês, segundo dados divulgados pelo Ministério da Justiça e Segurança Pública. O novo modelo está disponível desde 2022 e a emissão do documento pode ser agendada nos institutos de identificação dos estados e do Distrito Federal. O maranhense Alcemir Chaves de Araújo conseguiu marcar o atendimento com a ajuda da filha. Aos 74 anos, ele diz que quer trocar o documento para ter mais tranquilidade.
18: Aí a minha filha achou melhor tirar logo essa identidade nova, né? Porque a velha estava boa, né? Mas eu me apressei logo, de bora logo tirar logo isso. Aí eu acabei, fiquei logo livre, de cabeça fria, né?
17: Assim como Alcemir, mais de 55 milhões de brasileiros já emitiram a carteira de identidade nacional em todo o Brasil. A troca é obrigatória, mas o modelo antigo vale até 2032. Para a coordenadora-geral de Modernização Tecnológica do Ministério da Justiça e Segurança Pública, Beatriz Figueiredo, a grande vantagem da carteira de identidade nacional é a utilização do CPF como número único de identificação.
19: Ela traz de novo uma identidade mais integrada, mais segura e mais moderna, porque ela vai substituir gradualmente o antigo RG, ela sim, que usa um número único, que é o número do CPF, que vai ser válido em todo o Brasil. Então a gente acaba com aquela possibilidade de ter um número de RG diferente em cada estado, e isso vai unificar a identificação pelo CPF, né? Que a gente tem um CPF único. Então isso reduz a duplicidade e aumenta muito a segurança dos nossos dados.
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21: Olá, vereadores.
22: Boa noite.
23: Boa noite.
21: E a todos os presentes. Solicito o primeiro secretário que faça a chamada.
22: Vereador Antônio.
24: Presente.
22: Vereador Nil.
25: Presente.
22: Vereador Edmundo.
26: Presente.
22: Vereador Fabiano.
27: Presente.
22: Vereador Fernando.
28: Presente.
22: Vereador Joãozão.
29: Presente.
22: Vereador Joel. Presente. Vereador Rivaldo.
30: Presente.
22: Vereador Rodrigo.
31: Presente.
21: Peço gentileza que todos fiquem em pé. Declaro aberta a 10ª sessão ordinária do ano de 2026. Que sobre a proteção de Deus iniciamos nosso trabalho. Nesse momento, o vereador Antônio Rodrigues fará a leitura de um texto bíblico.

0: Vamos fazer a leitura da palavra de Deus, encontra no Evangelho de Mateus, capítulo 11, e verso 28. Fala sobre o jugo de Jesus. Naquele tempo, respondeu Jesus e disse: Graças te dou, ó Pai, Senhor do céu e da terra, que ocultaste essas coisas aos sábios e instruídos, e revelasse aos pequeninos. Sim, ó Pai, porque assim te aprove. Todas as coisas me foram entregues por meu Pai. Ninguém conhece o Filho senão o Pai, e ninguém conhece o Pai senão o Filho, e aquele a quem o Filho quiser revelar. Vinde a mim todos os que estáis cansados e oprimidos, e eu vos aliviarei. Tomai sobre vós o meu jugo, e aprendei de mim, que sou manso e humilde de coração, e encontrareis descanso para as vossas almas, porque o meu jugo é suave e o meu fardo é leve, disse Jesus. Essa é a palavra do Senhor.
1: Posso sentar-se? Amém. Tendo em vista que todos receberam a cópia da ata da sessão ordinária do dia 8 de junho, todos concordam com a ata?
2: Sim. Sim.
1: Para fazer uso da tribuna no tema livre, convido o vereador Antônio Rodrigues. Com a palavra, vereador Antônio Rodrigues.
0: Boa noite, senhor presidente, aos nobres vereadores, ao público presente, que é a Luciana, que está ali filmando, a doutora Suzana, Paixão FM, a Fernanda, a Sarinha. Vai lá, Sarinha, capricha aí. Presidente, eu não ia falar, vou falar nessa primeira fala e na segunda eu quero ficar quieto, dependendo do que acontecer, mas prefiro não falar. Eu vou entrar num assunto para mim concluir aqui na nossa cidade do que eu vi. Hoje eu estava vendo aí uma mensagem nas redes sociais, né? Mais um do PT. Mais um do PT, que encontraram alguns milhões no seu apartamento, né? E assim por diante. Às vezes eu digo, nós moramos num país tão maravilhoso, né? Você planta 3 grãozinhos de milho, colhe 500. Chuva, sol, tudo a coisa mais linda. Mas o homem se tornou soberbo e corrupto, com exceção. Feliz aquele que leva a sua vida com sinceridade, porque acho que tudo isso um dia vai chegar diante de Deus. Porque muitas pessoas hoje passam fome, não é porque a terra não produz, porque o homem se tornou uma pessoa sem caráter, nojento, com exceção, porque tem as pessoas boas e maravilhosas. E hoje as notícias, mais um, o líder do PT, Polícia Federal foi lá e pegou alguns euros, enquanto muitos estão aí sem comer, né? Mas, infelizmente, também muitos não querem trabalhar, porque hoje tem gás, tem cesta básica, tem tudo isso aí. E as pessoas não percebem que tudo isso aí está no sistema para que o governo continue no poder. Tem aqueles que necessitam do gás, aquela família que necessita de uma cesta básica. Então, tem que dar, sim, essa assistência. Mas eu sou favorável dos empresários, das empresas, para gerar emprego, trabalho, e a pessoa receber o seu salário, ir lá no mercado, fazer sua compra com dignidade para os seus filhos, né? Não é verdade? Mas o governo, o sistema prende as pessoas. E a gente vê tantas coisas erradas, e essa semana Eu estive aqui na cozinha piloto de umas

0: Palavrinha um pouco difícil, doutor. Tem insalubridade e essa... Exato. Então, se não tem essa insalubridade, pedir para que o nosso prefeito, Cristiano, presidente, veja com carinho, analise isso aí, para dar pelo menos essa parte aqui da periculosidade a elas. Né? É digno. E outra coisa, presidente, que eu estava vendo, é engraçado, elas cozinham, mas não podem comer da comida, do alimento que elas fazem. Acho que nenhum funcionário, né? Mas pelo menos as cozinheiras, cara, elas fazem aquelas bastante comida para 200 crianças, 200 e poucas crianças, e não podem comer. Elas podem provar. Mas sabe, se eu fosse cozinheiro, sabe o que eu ia fazer? Fernando, eu ia fazer um prato bem grande daquilo que eu costumo comer, e eu ia estar comendo, quando alguém chegasse, eu falava, estou provando, porque eu tenho que provar para depois servir. Né? Então prova, pega um prato, enche esse prato, prova desse prato, alguém chegou, estou provando. Como que eu vou servir uma comida sem provar? Então teria que fazer isso. Então eu acho assim, muita injustiça. Não é culpa do vereador, não é culpa do executivo. É culpa de lá de cima. E nós sofremos aqui e o trabalhador sofre mais. A pessoa não ter esses direitos e depois ser cozinheira, fazer todo aquele alimento e não poder se alimentar ali. É vergonhoso, né, para um país tão rico como o nosso, mas infelizmente os homens corruptos, entendeu? Aqueles engravatados, tira o direito do trabalhador. É vergonhoso. Mas eu vou deixar aqui uma palavra, gente. Feliz nós, que somos simples, às vezes trocamos o B pelo C, mas não temos problemas com corrupção, com coisas erradas. Feliz somos nós, porque tudo isso um dia vai chegar diante de Deus. A Bíblia diz, lá em Jó, nu eu cheguei nessa terra, nu eu nasci da minha mãe, e nu eu tornarei para lá. Quando a gente nasce, alguém tem que colocar uma roupinha. Quando morre, se não colocar, alguém colocar também, vai sem nada. Então, por que essa soberba? Por que essa falta de amor? Então, é difícil. 30 segundos aí, presidente, vou resumir. Eu sou evangélico, doutor. Já pastorei a igreja 17 anos, hoje não estou pastoreando, mas tenho minha fé em Jesus Cristo. E agora já vou falar de uma forma geral. Às vezes, Rodrigo, eu vejo lá em São Paulo, vamos fazer a marcha para Jesus, a qual eu sou favorável. Mas hoje o dinheiro está na mão de quem? Do governador e na mão dos religiosos. Aí eles estão lá, Jesus é bom, mas do lado deles está aquela pessoa que não comeu, não se alimentou, está ali sem tomar um banho, por erro deles. Porque o governo tem o dinheiro e os religiosos têm o dinheiro, porque eu conheço muito bem como funciona isso aí. Então tudo isso é soberba, a falta de amor, a falta de carinho. Mas feliz aquele que anda correto e ama o seu próximo verdadeiramente. Obrigado, senhor presidente.
1: Vereador Nil.
2: Fazer uso da tribuna, senhor.
1: Com a palavra, vereador Nil.
2: Boa noite a todos, boa noite senhor presidente, boa noite aos nobres da casa, aos funcionários da casa também, e a todos que nos acompanham pelas redes sociais, pela nossa Rádio Paixão, um grande abraço. Vou falar a minha fala, senhor presidente, só para dar um devolutivo para o pessoal que me cobrou, que vem me cobrando sobre o parque linear, da manutenção da parte da iluminação, da parte do piso lá, que está bem crítico aí. Parte da roçagem, nosso amigarinho fazendo um belo trabalho, graças a Deus, agradecido também. Mas a parte da iluminação e da parte do piso mesmo, que está meio crítica. E nada mais justo, né? Que foi votado na semana passada um projeto de lei da autoria do nosso amigo Fernando Sucuri, instituir na semana do atletismo, né? Quem sabe atrás está tudo redondinho para a gente poder fazer uma festa legal lá. Então, só para dar uma devolutiva, que o pessoal cobrando sobre iluminação. realmente está precária mesmo.

0: Porém, não era só um problema interno nosso, vou dizer assim. Era um problema que tinha que envolvia a CPFL. Em conversa com o prefeito hoje, ele me relatou que a parte da CPFL foi consertada. E ontem mesmo, ontem, anteontem, se não me engano, começaram as trocas das lâmpadas para poder melhorar a iluminação. E amanhã também continuarão, durante a semana, quer dizer, vamos continuar a manutenção das lâmpadas. E quem sabe o próximo passo é a gente consertar aquele piso lá. Agradecer ao prefeito pela atenção. E a todos envolvidos lá na parte da manutenção, Toninho, Dedé, se esqueci alguém, perdão. E fazer também um convite. Agradecer, primeiramente, quer dizer, o pessoal do Café com Viola, meu amigo Sérgio, Carolina Violeira, dia 14, domingo, estava lá, com as duplas. Presidente, pensa numas duplas que cantam. Rapaz, eu esqueci o nome deles agora, mas pensa numa dupla, duas duplas, perdão, que cantam, que dá vontade de ficar o dia inteiro escutando. Mas na correria tive que sair. Mas agradecer o carinho do Sérgio, da Carol, de todos envolvidos lá, do Max lá. Um grande abraço. Fazer o convite que amanhã às 19 horas tem o jogo do Brasil, da nossa seleção. A prefeitura está apoiando o pessoal dos bares lá da praça. E vai ter um telão. Convidar todos para participar lá, descer, prestigiar a nossa seleção, prestigiar o comércio do nosso local. Vai ter barracas com várias comidas lá amanhã, então todos convidados aí. Um outro convite também, da nona festa solidária da Casa do Lar Francisco Vicentini, nossa casa do idoso, que vai ser no Solano. Rapaz, acho que eu decidi aqui agora, não lembro o dia. Dia 14? 12 de julho, isso. Obrigado, Fernando. Dia 12 de julho, a festa muito bacana, legal, que arrecada muito dinheiro para nossa casa do idoso e promove, como se diz, o bem-estar da terceira idade. Fiquem meus convites, e essas são minhas falas, dando a devolutiva sobre o nosso querido Parque Linear. Um abraço a todos, obrigado, senhor presidente.
1: Vereador Edmundo Paes, com a palavra, vereador Edmundo.
2: Boa noite, presidente, demais membros da mesa, vereadores, servidores dessa casa, pessoal aí da Rádio Paixão FM, pessoal também das redes sociais. Minha fala vai ser bastante breve. Eu e o meu amigo, vereador Joãozão, a gente teve lá no nono Conexidades, na cidade de Campos do Jordão. A gente foi na segunda-feira, que a abertura foi às 18 horas. A gente ficou lá na segunda e na terça, na hora do almoço, a gente veio embora. Então, é semelhante ao congresso do município, que a PM promove, que esse ano foi no Anhembi. E eu, mesmo a gente ficando pouco tempo lá, a gente foi em quase todos os estandes e conversou com as pessoas dos estandes. Teve umas questões lá que eu achei muito interessante, apesar de não ser novidade, mas eu achei muito interessante. Um sistema de monitoramento de câmera de uma empresa lá, que até eu vou elaborar um requerimento e tal, para a próxima sessão. Também a questão de iluminação, por exemplo, num bairro rural onde não tem sistema de não tem rede de energia, você usa energia solar. E também você pode colocar câmera nele, para ficar online, no caso, como se fosse a muralha lá de Botucatu, muralha virtual. Então eu achei bastante interessante. Também uma outra coisa que eu achei muito interessante foi a questão de uma IA usada na educação. Então ele também ele pode ser interligado no sistema de câmera, por exemplo, que no próprio ônibus que a criança entra, ela analisa o semblante da criança. Então, se ela aparentar, por exemplo, vários dias um semblante, vamos supor assim, de tristeza, a própria IA já aponta para que alguém, um profissional, vai conversar com ela, entendeu? Então, achei interessantíssimo. São questões aí que a gente pode estar levando para o Cristiano, porque a evolução está aí, Nós temos que tentar acompanhar, Então, achei, foi bastante produtivo. Quero ressaltar também aqui que as despesas com refeição e hospedagem foi por nossa conta, A gente só usou o carro da Câmara. Tá joia? Então, as minhas palavras são só essa. Obrigado.
1: Vereador Fabiano.
3: Vou usar o tribuno, senhor
1: presidente. Com a palavra, vereador Fabiano.
3: Boa noite, senhor presidente. Boa noite, nobres vereadores, boa noite, doutor, todos funcionários dessa casa e todos que estão nos assistindo pelas redes sociais, pela Rádio FM Paixão. E, senhor presidente, queria começar minha fala aqui falando em que o Toninho tocou num assunto aqui que eu tenho sido muito cobrado também, algumas pessoas têm me procurado semana, sobre as leis. Então, você viu as mulheres cozinhando, então, se a gente pudesse dar o subsídio certo, que é periculosidade ou que seja salubridade, né, seria muito bom. Mas o que eu tenho falado? As pessoas têm procurado como se a gente fizesse as leis. A gente não faz, a gente segue a lei. Então, algumas leis que se passam por essa casa, que é levado, que é de... que nós temos o poder de sancionar, de aprovar, é para... Tenho certeza que é pensado, bem pensado, com carinho, e bem executado a favor do cidadão, a favor dessa cidade, a favor do que vem. Nós só seguimos o que vem lá de cima, do Senado, vem da Câmara dos Deputados, de lá vem para nós e nós só seguimos. Tem muitas coisas que nós não podemos mudar. Algumas pessoas me procurou, até digo que a gente procura o prefeito, como eu procurei em algumas ocasiões, para que tirasse algumas dúvidas sobre isso. Ah, eu não recebo isso, ah, eu não recebo salubridade, eu recebo... Cara, infelizmente, não é a gente que tem esse poder de dar esse direito a vocês. Nós temos aqui de seguir o que vem de lá. Nós somos piaba, nadando em um aquário cheio de tubarões. Eles que são os grandes, é eles que fazem as leis. Nós só temos que seguir. E também, senhor presidente, queria falar também uma questão que... Eu não sei se os novos vereadores são procurados, eu acredito que todos são procurados sobre a questão desse ônibus, que é um problema muito sério, mais sério que a gente imagina. Sobre o ônibus que liga intermunicipal, interurbano, que liga Botucatu a Pardinho. Esse ônibus, senhor presidente, tem afetado muitas pessoas têm me procurado. E eu não sei de que maneira, mas a gente tem que ver o que pode fazer para que possa solucionar esse problema, porque dá dó de ver muitas pessoas. Eu fui ontem em Botucatu, que a gente vê de gente nas estradas pedindo carona, porque pessoas que dependiam do ônibus. Para quem tem uma condução, acho que é fácil. Até não pode não levar adiante muito esse assunto, mas eu acredito que é complicado, porque tem muita gente que depende. Tem senhoras aposentadas, tem pessoas que... Porque não é fácil você pagar um Uber para ficar esperando se você vai fazer uma compra, se você vai na Caixa, se você vai num banco, porque aqui só tem um banco, só o do Bradesco, e tem muitas pessoas que têm Banco do Brasil, outros bancos, Itaú, enfim. E depende. E o Uber para ir vai cobrar 100, 200, 300 reais. Infelizmente, tem muita gente que não tem essa condição. Então, eu procurei o prefeito, hoje eu não consegui falar com ele. Eu sei que também quero que as pessoas entendam bem, eu sei que não é o prefeito que tem autoridade para isso, eu sei que não é ele, não depende só dele, depende de nós levar a fundo esse assunto, Toninho, correr atrás e tentar fazer o máximo que nós puder para solucionar esse problema, nem que seja. Eu não sei, eu estou pensando em, sei lá, o prefeito parece que foi conversar com um deputado lá em São Paulo, que é ministro do transporte, se não me engano. E eu não sei, parece que não veio com a... Eu não conversei com ele depois que chegou. Eu até liguei para a Fátima hoje para me falar com ele, não consegui. Mas a gente tem que ver o que pode ser feito através, eu não sei, eu estou pensando com algumas pessoas aí que têm me procurado, fazer um abaixo-assinado, casa por casa, quem depende desse ônibus, e anotar o CPF, o nome, se depende do ônibus, se conseguir uma cidade de 6 mil habitantes, se 2 mil, se 1.000, se 500, depende do ônibus, levar até esse ministro e ver o que se pode voltar a pagar esse subsídio, que eu acho que é estadual, e ver o que pode ser feito. Porque o que eu ouvi falar é que tem outras cidades também aqui no nosso eixo do Polo Coesta que depende. Mas será que essas outras cidades é isolado que nem a nossa? Será que as outras cidades não têm uma Caixa Econômica? Será que não tem o Banco do Brasil? Será que não tem outros meios que nós não temos? Nós só temos um Banco do Bradesco aqui em funcionamento e o resto. E tem muita gente que depende da Caixa Econômica hoje. Eu acho que é o banco que mais
4: afeta, que mais complica aqui para nós, porque tem uma lotérica só, mas muitas coisas você não resolve aqui. Por exemplo, se você der um problema no seu cartão, tem muita gente que não é bem hábito nas redes sociais, na questão de controle de redes sociais, Então, se você tiver um problema no cartão, por exemplo, já aconteceu comigo, você errou uma senha ali, bloqueou, vai lá em Botucatu na Caixa, você não resolve aqui. Então, é isso que eu quero dizer. Então, eu queria ver se o prefeito estiver nos ouvindo. Eu sei que eu não estou jogando a culpa para cima dele, porque eu sei que não depende dele, porque se dependesse, já tinha resolvido. Mas nós caçamos uma solução, entre nós mesmo, vereador. Eu estou com esse plano de fazer um abaixo-assinado, já conversei com algumas pessoas, que depende muito, para que a gente possa passar casa por casa. E quando passar na casa de vocês, conto com a colaboração de vocês para que a gente possa solucionar esse problema. Levar até o ministro dos Esportes, até o governador, se for preciso, para que possa voltar a pagar subsídio, para que a gente não pode ficar isolado. Infelizmente, para alguns, está acontecendo isso, está ficando isolado. Porque não é todos que tem. Quem recebe um salário mínimo tem condição de pagar um para ficar esperando 2-3 horas lá em Botucatu. E nós dependemos de Botucatu, muitos dependem. Então, essa é a minha fala. Quero agradecer e uma boa sessão a todos. Que Deus nos ajude a ter uma boa sessão.
1: Vereador Fernando.
5: Quero usar a tribuna, presidente.
1: Com a palavra, vereador Fernando.
5: Boa noite, presidente. Boa noite, nobres vereadores, funcionários da casa, ao público que nos acompanha pelas redes sociais, como também aquele que nos acompanha pela Rádio Paixão. Hoje não tem ninguém aqui, o frio... No calor não vem ninguém, né? No frio, piorou. A gente precisava que o pessoal viesse até a nossa Casa de Leis, porque isso nos dá força e motivação. Presidente, eu quero começar a minha fala aqui, deixando os meus sentimentos aí ao meu grande amigo Chico Preto, pelo falecimento da sua mãe, nossa amiga Cidinha, que Deus o receba num bom lugar, né? Como também a toda a família da dona Ana, que se partiu de ontem para hoje. A dona Ana, eu convivi por muitos anos com ela e era uma pessoa muito querida. Então, que Deus acolha nos braços dele, né? Quero falar aqui, presidente, nesse final de semana a gente vai começar novamente o quarto circuito municipal de Laço Comprido. É um projeto muito legal, que eu tive o prazer e a honra de trazer para dentro dessa Casa de Leis, né? Criando o incentivo cultural ao Laço Comprido, com a votação de todos vocês, meus parceiros. E agora a gente começa novamente aí o quarto circuito, então está todo mundo convidado. Sábado vai ser aberto para o pessoal da região, e domingo somente os laçadores do município vão começar a competição. É uma competição de 6 etapas, então vai ter uma etapa a cada mês até o final do ano, e em dezembro a grande final. E vocês estão convidados a comparecer lá, como também todo o público. Vai ter sistema de bar completo, e vai ser ali no nosso Aras Coyote Ranch, no Guaçu, né, nosso amigo Ricardinho lá, beleza? Está todo mundo convidado. Presidente, quero falar aqui também do grupo técnico de trabalho do Contur. Eu estou fazendo parte, eu sou cadeira do legislativo, né, lá no Contur, do turismo, e também estou fazendo parte do grupo técnico de trabalho. E eu estou muito contente, presidente. Já tem, acho que se eu não me engano, 7 anos que eu estou no Contur, e eu nunca vi um Contur tão ativo e com tanta vontade e sangue no olho de fazer realmente, de fato, o Pardinho ser uma instância turística. Eu quero agradecer aqui em nome do presidente Robson, do Contur, a todos os empresários, como também todos aqueles do setor público que se fazem presente nas reuniões. É reunião em dia de chuva, em dia de frio, e o povo está indo. Essa semana a gente teve mais uma reunião do Grupo Técnico de Trabalho, onde quero agradecer o Denis, da Casa Cuesta, que está liderando administrativamente esse grupo, e está muito legal. Eu estou super feliz, e já estamos colhendo os bons frutos desse grupo. Prova disso é o nosso primeiro projeto já apresentado para o FIG, que é a melhoria, né, a despoluição visual, como também melhoria da nossa entrada da cidade. Um projeto que foi feito em parceria com o Poder Público, através da engenharia, né, agradecer o Léo, ao Zé Vicentini, da engenharia, que se esforçaram numa semana, a Dani do convênio, como também nossa amiga Verigiana, lá da Vila DJ, que também deu uma força muito grande, e ficou um projeto muito bonito. A gente cadastrou ele no FIG, e agora é torcer para ser contemplado, que eu tenho certeza que a gente vai conseguir mudar a entrada do nosso município, né? E fora esse projeto, a gente já tem mais uma lista de 38 projetos, Toninho. E aí agora a gente está elencando qual projeto tem maior probabilidade de pontuação para o MIC, qual tem baixa probabilidade, está bem legal. Eu acho que a gente vai caminhar desse jeito para chegar numa possível instância que Pardinho, o nobre Edmundo, que o Joãozão teve lá em Campos de Jordão. A única diferença nossa do Campos de Jordão é que as coisas aqui é mais barato que lá, porque o potencial é o mesmo. E o frio é o mesmo. Eu quero falar também, presidente, nem tudo é flores, né? Quero falar daquela vergonha ali na Augusto César. Eu falei na última sessão aqui, e eu vou falar hoje de novo, para ver se dá mais uma andadinha. Porque na última sessão eu falei, no outro dia foram lá, né, esperaram chover, ficou uns 10 dias aberto lá, aí esperaram chover, esperaram nós subir aqui na tribuna falar para ir lá jogar uma malha de concreto. Também jogaram num dia, já esqueceram de novo que existe um buraco lá. Já faz uma semana que está lá aquele concreto, aqueles montes de terra do lado, e não vem recapear. E vou dizer, prefeito, não vai ficar bom. Falei que a engenharia disse que orientou a empresa que, do jeito que foi feito, não vai resolver. Então, precisa ver atuar essa empresa, Ministério Público, uma atitude tem que ser tomada, porque é uma vergonha. Mas eu fiquei feliz de saber que o engenheiro foi lá acompanhar e foi notificar a empresa. Mas que está feio, tá. Quero falar também, até vou apresentar um requerimento verbal ali sobre a insalubridade e a periculosidade, né, que foi comentado aqui pelo vereador Toninho. Eu vou pedir uma lista de todos os funcionários que estão recebendo, porque eu também fui procurado por certas possíveis irregularidades, né? E como eu não sou nenhum técnico da área, para mim ditar o que é correto e o que não é, eu vou pedir uma lista e vou procurar quem entende para a gente poder averiguar certinho. Quero aqui deixar meus parabéns, presidente, a todo o setor de zeladoria, nosso amigo Miranda ali, como todos os funcionários, porque a gente sofreu aí no período de chuva, mas Pardinho está com as praças muito bonitas, está sendo bem cuidado, juntamente do Renova Cidade, e a gente tem que subir aqui para cobrar, mas tem que subir para elogiar também. E isso, até essa semana eu fui marcado por um munícipe falando que dentro de 3, 4 anos aí nunca viu a pracinha ali do Jaime da Rocha tão bem cuidada. E como eu falei na minha repostagem, as críticas elas são válidas, desde que sejam construtivas, mas o reconhecimento ele é combustível para os nossos funcionários. Eu acho que a gente tem que reconhecer. Meus 30 segundos, presidente. E eu quero falar também, eu estive acompanhando o Marcelo e o Dito nas melhorias das ruas do bairro Campos Elíseos, que estão lá, e de lá vão descer para o Raposeiro e vai para o Maristela, se eu não me engano, Serra Italiana. E tive também em reunião com meu amigo Oswaldo, ali encarregado da Sabesp, cobrando soluções sobre a reposição asfáltica da Sabesp no nosso município, e ele me deu uma boa notícia. Me falou que a Sabesp contratou uma empresa para fazer um levantamento no nosso município sobre as varas de reposição asfáltica. Espero que saia do papel. Obrigado, presidente. Uma boa sessão a todos.
1: Vereador Joãozão, vereador Joel.
6: Vou fazer uso da tribuna, presidente.
1: Com a palavra, vereador Joel.
6: Boa noite a todos, nobres vereadores, funcionários da casa, público que acompanha pela rede social. Acho que foi essa semana ou na semana passada, o vereador Antônio também foi procurado pelo serviço que foi feito ali na Serra Italiana, um serviço que já era para ter sido executado lá atrás, no mandato anterior, que é uma emenda lá do saudoso Dito ainda, que ficou parado. E agora o prefeito Cristiano conseguiu, junto com a sua equipe, executar. Mas a empresa deixou aqueles pedacinhos para trás, né, presidente? Que é uma coisa tão simples que precisa ser cobrado, que na verdade não precisaria. Porque aquele que honra o nome da sua empresa, não é porque está prestando serviço para um poder público que pode fazer uma porcaria daquela. Como o Fernando citou aqui, o asfalto ali de frente com a academia, eu vi quando eles estavam fazendo ali, Fernando, o concreto na mão, ali batendo enxada para tampar, e minimizou. Como o vereador do mundo falou da outra vez, né? Que para não ficar na terra, joga um concreto, mas que seja parativo, né, Edmundo? Não que deixe lá, Rodrigo, como está. E lá, vereador Antônio, eu vi o seu vídeo, já tinha sido bastante cobrado, tinha ligado para o Zé, e inclusive comentado com o prefeito para ele pedir e reforçar esse pedido. Eu passei por lá na rua ontem, a tampa. No meio da rua, por incrível que pareça, que é o mais simples assim nos olhos de pegar uma tampa nova e colocar num lugar daqui, quebrou, não foi trocada ainda. Mas as bocas dos bueiros, que parecia mais difícil, foi colocado lá a ferragem, já não corre mais risco, Nil, de cair lá. Então, esse serviço foi regularizado. Muito bem colocado pelo vereador Fabiano aqui, sobre a insalubridade, também fui muito bem, muito procurado, Fabiano, e não depende da gente, é um técnico de segurança, é um apontamento do tribunal que veio e apontou essas irregularidades. O técnico de segurança veio e falou, vereador Joãozão, o Nil, aqui não tem direito, mas fulano tem, tem que ser revisto, tem que ser pontuado, caso a caso. É esse questionamento que a gente está recebendo. Eu acho que é válido esse posicionamento, essa cobrança. Acho que é legal também essa cobrança, essa abertura que assim, os funcionários têm para poder falar para a gente poder cobrar, porque eles querem resolver, procurar o seu direito na boa. E se não for mesmo, aí eles vão se achar direito, vai atrás de justiça, para brigar pelo seu direito. Mas pode ter certeza que às vezes a gente fica até sem resposta, né, Fernando? Em algumas situações, mas a gente continua cobrando, lutando, porque falar em funcionário público, a gente sabe que já é desvalorizado no salário. Então, quando diminui alguma coisa, está certinho de cobrar o seu direito e pode contar comigo, se estiver ouvindo aí, sabe quem me ligou, quem me procurou e quem não procurou, estou sempre à disposição, vou sempre estar. O Fernando também falou, o Fabiano também falou dos ônibus, eu acho que é uma questão que o presidente teve com o prefeito lá na Artesp. Eu acho que está mais do que na hora, é uma situação que eu acho que não vai ser resolvido, né, presidente? Então a gente tem que pensar nesse caronista e essa linha, em pensar em fazer aí uma licitação, uma empresa que explore aqui o nosso município, tanto para acabar de vez com o caronista. Quando eu falo acabar com o caronista, é dando um outro meio de transporte digno do que como o trabalhador merece, também para Botucatu. Então eu acho que isso aí é para ontem, a gente precisa fazer isso aí. Eu acho que o prefeito está trabalhando nisso, porque o presidente, eu vi que ele está acompanhando nessa questão. Outra questão aí do motorista, eu acho que eu já coloquei um requerimento aqui, mas não teve resposta ainda, sobre a classificação, que é uma lei federal agora que muda a classificação para o motorista do hospital, que ele é motorista para o hospital. Já coloquei um requerimento aqui, mas ainda não teve resposta. Eu acho que a gente precisa se adequar a essa lei, que é uma lei federal. A lei municipal não sobrepõe a federal, né, doutor? Então a gente precisa, e eu vou continuar cobrando até que isso aconteça. E já deixo aqui também mais uma cobrança sobre as respostas dos requerimentos. A última resposta que teve do requerimento aí, se eu não me engano, foi do 23, 24. E a gente já está no requerimento 37. Na sessão antepassada não teve resposta, na anterior não teve resposta e nessa também não teve resposta do executivo. Não podemos voltar a deixar acontecer o que aconteceu lá atrás, que a gente tinha que mandar mandado de segurança para ter resposta de requerimento. Fernando falou daqui também um ponto super importante, que é a Sabesp. A Sabesp sempre teve essa terceirizada para reposição de asfalto. Todo o serviço da Sabesp, o Edmundo tem mais propriedade para falar disso, sempre foi terceirizado, né, Edmundo? Mas não existe ali uma fiscalização. O Oswaldo está sempre apto para atender, até fora de hora, a gente, mas a gente precisa dessa atenção. E parabéns, Fernando, por estar indo lá cobrar essa questão. Espero que isso aconteça mesmo, porque a empresa terceirizada sempre teve contratada, mas não executa. Então agora, se ele falou, é porque contratou uma nova empresa. Então que isso aconteça, porque eu acho que falta um pouquinho mais colocar engenharia para fiscalizar. A gente precisa, urgente, ter no nosso município alguém que fique no pé da Sabesp. Meus 30 segundos, presidente. Vou citar algo que aconteceu lá no bairro Ninho Verde, que eles abriram um buraco no asfalto, em menos de uma semana eles tamparam o buraco, e com qualidade. Porque lá está tendo cobrança da empresa que administra o bairro. Então aqui também precisa ter alguém responsável para cobrar. Cada buraco que abra na rua tem a cobrança em cima da Sabesp. Tudo bem que eles têm, tá fazendo muitas melhorias para o nosso município, que é a troca da tubulação, mas não fazem mais do que obrigação, porque estão ganhando muito bem. Que Deus abençoe a cada um de nós, uma boa sessão a todos.
7: Verdadeiro, Nil, gostaria de ocupar meu lugar? Boa noite, presidente, novos vereadores, público presente, ouvinte da Paixão FM, os internautas. Gostaria de começar falando aqui meus sentimentos ao Chico, né? A Cidinha, nossa amiga, a Ana também, que é parente minha também, né? De Burnio, eu acho que o marido dela, né, Fer? Então vamos falar do buraco e não da Augusto César, que vergonha, né? A gente falou aqui, parece até o pessoal da Sabesp. Eu vi eles fazendo também, Fernando, não sei, não garanto que vai ficar bom daquele jeito lá não, sabe? Mas eu acho que o prefeito tem que notificar essa empresa para ver se não consegue fazer isso aí, para ver se eles não consigam pegar mais alguma outra cidade, porque é incrível, né? Isso aí, nós somos cobrado, nós somos falado mal de vereadores aí, que onde já se viu deixar, não é deixar, nós estamos atrás, nós estamos notificando, estamos falando, nós estamos atrás do engenheiro e assim por diante. É complicado esse tipo de coisa, né? Infelizmente. E como está de falar do buraco, a Sabesp. A Sabesp, ela fez um concerto ali na casa de um comerciante nosso, ali perto do antigo Santander, a autoescola, e ficou acho que uns 10 centímetros quase de profundidade. No dia da chuva eles estavam lá tampando, Fernando. No dia da chuva eles estavam tampando. Você acha que ia ficar bom? Está lá. Tudo cheio de barro embaixo. É que nem o Edmundo falou. Não estou aqui para querer puxar saco do Edmundo, não. O tempo que o Edmundo estava aqui, gente, não estou falando mal também do Oswaldo, tá? Quando o Edmundo estava aqui, ele cobrava a empresa, ele acompanhava a empresa fazia compactação, colocava cimento e deixava 2 centímetros para fazer o asfalto. É isso que tem que fazer. Eu falei para o prefeito, o dia que a diretoria virem aqui, eu vou mostrar a Tenente Pedro Egídio para eles lá, na frente da Cadanádia. Vocês passaram, olha lá. Ridículo. Ridículo. Agora vai contratar uma empresa para fazer um levantamento dos buracos. É para acabar, viu? É complicado. Eu gostaria também, como foi dado os parabéns aqui, que nem o Fernando falou aqui, pro Miranda, Marcelo, o Dito, que estão à frente da Praça da Jabuticabeira. Então, na área verde nosso lá, foi feita uma poda, ficou maravilhoso. Ficou bacana pra caramba. E nunca foi feito isso aí. Foi feita uma limpeza por baixo, até um bosque, coisa mais linda. Então a gente fala, a gente está agradecendo a eles que fazem esse tipo de serviço. E algumas pessoas, quando é para falar bem, não falam, né, Fernando? Que nem a gente falou aqui. Quando é para falar bem, não fala. O Fabiano falou aqui da questão do ônibus, né, Fabiano? Eu fui lá com o prefeito, acompanhado do vice nosso. Conversamos lá. O Cris, da região nossa, é o único que foi lá. Então lá para Taquarituba, o fundo lá, tinha mais de 15 prefeitos lá. Fomos na assembleia conversar, e foi o representante da Artesp e o representante da Rápido Campinas. Um levantamento de um ano que foi transportado, a Pardinho deu média de 8 passageiros pagos por dia. Como é que vai tocar uma empresa que vai 8 pessoas pagas dentro do ônibus? Está difícil. Então a Rápido Campinas, eles querem fazer. Mas ele falou, se todos aqueles que estavam, mais o Cris, se todo mundo fizer, por mês dá 11 mil reais cada prefeito para ele poder fazer, para estar pagando os encargos, que é motorista, é pneu, é óleo diesel. Difícil, está difícil isso aí. O representante da Rápido Campinas propôs ao prefeito para vir aqui fazer um levantamento, fazer uma proposta para o prefeito sobre isso aí, para ver que o prefeito consegue fazer alguma coisa. Porque o governo do estado não quer falar, não fazer nada. Ele não... Tinha um deputado junto com nós lá, o deputado Bragato, se não me engano, Mauro Bragato, e ele falou que no governo a gente não vai conseguir esse desconto. Dificilmente essa ajuda de custo. Então ele está para vir aqui, fazer um levantamento, fazer uma proposta para o prefeito, mas muito difícil eles voltar do jeito que estava. Eles falaram... Por mês, se eu não me engano, eles estavam recebendo 63 mil. E eles tinham que pôr mais 107 mil para cobrir os custos do ônibus. É isso, incluindo Pardinho, que foi participar, e mais 15 cidades lá, que lá tem uma associação de prefeitos. Então, tem um impasse muito difícil para nós para frente. Eu acho que nós, vereador, o que precisar, eu acho que de nós, né, Fabiano, a gente tem que ajudar. Mas está difícil. Está difícil, que a Rápido Campinas jamais vai conseguir fazer um negócio sobre isso aí. Uma van que começou aqui em Pardinho também, foi, eu acho que uns 2-3 dias aí, foi 3 pessoas, foi 4 pessoas. Então não consegue, a pessoa não consegue se manter. Precisamos fazer algo, ter alguma alternativa. É o que a gente precisa. Infelizmente, essa mensagem que eles deram para a gente lá. Mas o Rápido Campinas está para vir conversar com o prefeito. Quem sabe a gente não vê uma luz aí. Porque a gente tem 2 ônibus que saem cedo para Botucatu, de trabalhadores. Tem 2 ônibus da Caio, tem 1 ônibus da Embraer. Quem sabe não pode bolar alguma coisa nesse sentido. Não é verdade? Por causa que tem isso aí, vários anos... ninguém vai com o ônibus do Rápido Campinas. Então o prefeito está querendo estudar sobre isso aí. Quem sabe, que nem o Neto falou, que dá para incluir o nosso caronista, para livrar um pouco disso aí, que está difícil, para que as pessoas lá de baixo cheguem aqui e consigam pegar o outro para ir para Botucatu trabalhar. Eu acho que é o itinerário nosso inteiro aqui. Então eu acho que nós também, que o prefeito precisando da gente aqui como presidente, representando de vocês, mais vocês, a gente consiga chegar a um bom objetivo, né? Boa noite a todos.
8: Boa noite. Boa noite.
7: Vereador Rodrigo?
9: Não, senhor presidente.
7: Vamos passar a ordem do dia. Solicita a leitura do projeto de resolução.
10: Claro, presidente.
7: Pois não?
10: Eu queria, antes de apresentar
5: os projetos, eu queria pedir um requerimento verbal, se há possibilidade, solicitando informações sobre os servidores municipais que recebem adicional de insalubridade e periculosidade. Os adicionais insalubridade e periculosidade são benefícios concedidos aos servidores que exercem suas funções em condições especiais de trabalho, sujeitas à exposição a agentes nocivos à saúde ou a situações de risco. Considerando a relevância desses adicionais na composição da remuneração dos servidores e a necessidade de acompanhamento dos atos administrativos, mostra-se pertinente que o Poder Legislativo tenha conhecimento sobre a sua concessão no âmbito da administração municipal. Diante do exposto, requer, após as formalidades regimentais e ouvido o plenário, que seja encaminhada a cópia desta proposição ao chefe do Poder Executivo, solicitando o envio de relatório atualizado contendo a relação de todos os servidores públicos municipais que recebem adicional de insalubridade ou periculosidade, constando no mínimo as seguintes informações: nome do servidor, cargo ocupado, setor de lotação, tipo de adicional recebido, né, insalubridade ou periculosidade, e percentual aplicado. Beleza, presidente?
7: Eu vou colocar o requerimento verbal do Fernando em discussão.
5: Eu queria comentar, presidente. Presidente, eu até fui procurado por alguns funcionários referente a essa questão da insalubridade, né? Um assunto meio que polêmico nos últimos dias aí, porque, como se cita os funcionários, o prefeito cortou a insalubridade, mas isso não, eu já entendi que não é o prefeito que cortou. Para quem vem de outras gestões aqui, sabe-se que há anos o Tribunal de Contas aponta isso, e o Ministério Público também apontou, e hoje contas de prefeitos estão sendo rejeitadas por motivos como esse, e o prefeito precisava acertar a casa. E eu, ao contrário aqui do que muitos criticam, eu quero parabenizar o prefeito Cristiano, porque enquanto Predito, Fião, Zé Luiz não teve coragem de fazer isso por causa de voto, ele teve. Ele está acertando uma coisa que talvez era irregular. Prefeitos passados, ao invés de acertar, dava insalubridade para quem talvez não merecia. Então foi contratado um técnico do trabalho, fez o estudo. Só que eu recebi algumas reclamações de pessoas que estão recebendo e que possivelmente não era para receber. E como eu não sou um técnico do trabalho, não sou um técnico na área, eu vou pedir toda essa lista aqui, para a gente ter acesso. Um funcionário, vou conversar com esse grupo de pessoas, aqueles que eles apontaram que eles acham que não é correto, vou atrás para obter informações, para a gente poder pôr os pingos no i. Porque o que a gente não pode ficar nesse meio termo aqui, presidente, é com politicagem. Porque o que mais tem é politicagem em cima desses fatos. E se tiver certo, que siga. Se tiver errado, que se corrija, né? Esse é o nosso papel de vereador, fiscalizar esses pontos. Mas eu agradeço aqueles que me procuraram para apresentar essas situações, como também parabenizo o prefeito pela atitude, mas se tiver que corrigir, que seja corrigido. Obrigado, presidente.
7: Alguém mais?
9: Gostaria de comentar, senhor presidente. O vereador Fernando, é muito bom, né? Chegou na hora certa isso aí. Até porque nós acredito que todos os vereadores aqui, as pessoas, né, os servidores procuram, quer uma resposta. E fica um pouco difícil de você responder se você não está inteirado do assunto, né? Se inteirar do assunto. Já passou, né, os prefeitos, caiu justo para o Cristiano. Eu sei que é difícil, né? Porque às vezes algumas pessoas levam para o lado da politicagem, essa é uma verdade. E vindo um técnico, né, como já veio, já esteve aí conversando, né, cada setor, deu a explicação, né? Ela é entendido, sabe. E às vezes alguém usa, distorcendo, como já foi dito, que é o prefeito e vereador. Jamais nós vamos fazer, e até porque aquela pessoa que está ganhando é justo, né? É merecido. E como chegou a mim também, pessoas que deu para entender que não tem o direito, estava ganhando até 40%. Então também isso não é justo, né? Então tem que ser regularizado sim. Mas o que, que acontece? Às vezes a pessoa fala, ah, vai dar um desfalque aí no salário, né? Mas nós temos que acompanhar aquilo que é correto, como você acabou de dizer. É que o prefeito acabou tendo a sorte de ter caído nele aí essa causa agora e vai ter que ser resolvido. Então o seu requerimento é muito válido, que assim nós vamos ter em mãos para podermos dar resposta para muitos aí dos servidores, inclusive os cozinheiros, cozinheiras, que no dia de ontem me perguntaram. E você vê, vereador Rodrigo, vereadores, como acabei de falar na tribuna, aquele fogão industrial, aquele calor, entendeu? Abre geladeira, no mesmo tempo é quente, já é aquele ar frio. E deu a entender que elas não recebem, elas dizendo e não têm esse direito, né? Então, a gente não tem esse conhecimento técnico, então eu acredito que com esse requerimento vai esclarecer tudo e eu torço para que os cozinheiros, cozinheiras tenham esse direito. Eu torço por elas.
10: Consegue uma parte, vereador?
9: Sim.
10: Eu acho que uma orientação que a gente pode dar para elas...
9: Pode concluir.
10: Uma orientação que a gente pode dar para elas é tentar judicializar isso e correr atrás do direito delas. Porque se ele não deu, a gente judicializa e se comprova que ela pode receber, aí a prefeitura tem que pagar, entendeu? Eu acho que é um caminho para a gente tentar dar um suporte para elas aí. Obrigado.
9: Valeu.
7: Alguém mais? Eu também, Fernando, esse requerimento aí também, se você precisar de ajuda também para fazer essa reunião, gostaria de participar, porque eu fui procurado também por vários, como o Fabiano foi, Toninho foi, Joãozão, tenho certeza que foi. Meu neto fala todos aqui, né? O Edmundo falou para mim agora há pouco. Eu acho que o dia que for conversar lá e vir essa lista aí, a gente precisa... quem tem direito tem que pagar. E quem não tem direito tem que cortar, é isso que é. Não foi pela justiça? Então a justiça tem que ser feita, né? Eu já vou dar uma... falar para você. Alguém mais?
11: Gostaria de comentar, presidente. Eu acho que é muito válido, a gente tem que fazer, e como foi falado, né, presidente, que o prefeito está de parabéns, porque realmente está fazendo o que o técnico de segurança determinou. E quem não aí achar que está no prejuízo, achar que deve entrar na justiça, e a justiça mandar pagar, eu tenho certeza que vai ser pago. Da mesma forma que eu acho que eu posso falar, assim, eu vou falar a minha opinião, mas eu acho que eu tenho quase a certeza que 100% que está aqui, os encarregados e os funcionários, pensam como eu. É a mesma coisa da hora extra. Todos são a favor da hora extra, para quem faz. Porque não é justo pagar 50 horas extra para o vereador Antônio, sendo que o Fernando fez 100 e ele não pode receber, porque está pagando para o vereador Antônio sem fazer. Então é justo a hora extra para quem faz. Se fez 10, se fez 20, 30, que seja, que ele vai receber o que ele fez. Eu acho que essa é a minha opinião. Eu acho que tem que ser nessa linha.
10: Consegue uma parte?
11: Sim, Fernando.
10: Eu pedindo parte em todas as falas. Mas eu tive uma conversa com o prefeito hoje referente a isso e ele me deixou um pouco feliz sobre a questão, acho que vai ter um andamento sobre o relógio ponto, porque a gente está gastando em torno de 170 mil com hora extra, cara. Então não é pouco, não. E vamos ver como que vai ser o andamento com o relógio ponto sobre essas questões. E parabenizar, se acertar isso, eu acho que, como eu sempre falei e falo para os nossos funcionários, a gente tem que brigar por aumento real, não por benefício, porque é isso que vai se construir ao longo da sua carreira de trabalho. Obrigado, Nabra.
11: Obrigado pela parte, Fernando. E para complementar, que como está gastando 170, que gaste, e é o que o Fernando falou, a gente briga por um aumento real. Porque uma hora extra, o funcionário poderia estar em descanso, né, Nil? Mas ele vai lá fazer uma hora extra para ele ganhar um pouco mais. Mas que gaste 300 mil. Mas que pague só para os funcionários que realmente estão fazendo. Porque não é justo. É, aquele funcionário que se dedica... ficar de mão amarrada por conta daquele que recebe sem estar fazendo hora extra. Então essa é a minha opinião, que sou totalmente a favor da hora extra, mas que já fugiu até do requerimento, mas é o mesmo sentido, para quem realmente faz.
7: Obrigado. Então, 30 segundos para mim?
11: Sim, claro.
7: O prefeito teve uma reunião online com uma empresa que ele está tentando ou comprar ou alugar os relógios da ponto, porque os relógios que foram comprados na gestão passada não presta para nada. A moça, a única coisa que ela falou pegar esses relógios, Fernando, e tentar trocar todas as peças e locar pela prefeitura, ou vai ser comprado um outro. Se não conseguir trocar as peças, vai ter que comprar outro.
11: Obrigado pela parte, presidente. Mike, péssima notícia, não? O que veio da gestão passada que foi bom?
7: O requerimento verbal está em votação.
11: Como votam os vereadores? Vereador Antônio.
12: Sim.
11: Vereador Nil.
12: Eu voto sim.
11: Vereador Edmundo.
12: Sim.
11: Vereador Fabiano.
12: Voto sim.
11: Vereador Fernando.
12: Sim.
11: Vereador Joãozão.
12: Sim.
11: Vereador Joel. Sim. Vereador Rodrigo.
7: Sim. O requerimento verbal foi aprovado. Solicita a leitura do projeto de resolução número 3.
13: Projeto de resolução número 3 de 2026. Cria a função gratificada de agente de comunicação e dá outras providências. Nobres vereadores, encaminha-se à apreciação dessa Egrégia Casa Legislativa o presente projeto de resolução que dispõe sobre a criação de função gratificada de agente de comunicação no âmbito da Câmara Municipal de Pardinho. A proposta tem como objetivo fortalecer a comunicação institucional do Poder Legislativo, garantindo maior eficiência na divulgação das atividades parlamentares, transparência dos atos administrativos e aproximação entre Câmara Municipal e a população. Atualmente, as redes sociais, transmissões ao vivo, publicações oficiais e canais digitais tornaram-se importantes instrumentos de publicidade institucional, participação popular e acesso à informação, demandando acompanhamento contínuo e atuação tecnicamente qualificada. A criação da função gratificada de agente de comunicação visa proporcionar melhor organização das atividades relacionadas à divulgação institucional, atualização dos meios oficiais de comunicação, cobertura das sessões legislativas e apoio a ações de transparência pública. Ressalta-se que a função será exercida exclusivamente por servidor efetivo da Câmara Municipal, observando critérios de confiança, interesse público e qualificação técnica compatível com atribuições desempenhadas. Além disso, a proposta busca atender aos princípios constitucionais da publicidade, eficiência e transparência administrativa, bem como colaborar com o cumprimento das disposições previstas na Lei Federal 12.527/2011, Lei de Acesso à Informação. Diante do exposto, considerando a necessidade de modernização administrativa e fortalecimento da comunicação institucional do Poder Legislativo Municipal, submetemos o presente projeto de resolução à apreciação dos nobres vereadores, esperando sua aprovação. Câmara Municipal de Pardinho, 12 de junho de 2026, Rivaldo Eburne Rosa, João Rodrigues Neto e Edmundo Paes de Almeida. Comissões, pareceres favoráveis. Assessoria Jurídica, parecer favorável.
7: Projeto de resolução número 3 está em discussão. Não havendo manifestação, coloque em votação pelo sistema nominal.
11: Como Como votam os vereadores? Vereador Antônio.
12: Sim.
11: Vereador Nil.
12: Eu voto sim.
11: Vereador Edmundo.
12: Sim.
11: Vereador Fabiano.
12: Voto sim.
11: Vereador Fernando.
12: Sim.
11: Vereador Joãozão.
14: Sim.
11: Vereador Joel. Sim. Vereador Rodrigo.
12: Sim.
15: Projeto de resolução número 3 foi aprovado. Solicita a leitura do projeto de resolução número 4.

0: Projeto de resolução número 4. Dispõe sobre a criação da função gratificada de coordenador do departamento pessoal da Câmara Municipal de Pardinho e da outras providências. Nobres vereadores, encaminha-se à apreciação dessa egrégia Câmara Legislativa o presente projeto de resolução que dispõe sobre a criação da função gratificada de coordenador do departamento pessoal no âmbito da Câmara Municipal de Pardinho. O presente projeto de resolução visa fortalecer a organização administrativa interna e aprimorar os mecanismos de gestão e controle funcional de servidores do Poder Legislativo Municipal. Embora a elaboração da folha de pagamento possa ser realizada por contador ou empresa especializada, permanece sob responsabilidade administrativa da Câmara diversas atribuições relacionadas à gestão de pessoal, tais como controle de frequência, férias, licenças, afastamentos, prontuários funcionais, documentação trabalhista, atendimento aos servidores, acompanhamento do e-social, medicina e segurança do trabalho, além das demandas relacionadas à transparência pública e aos órgãos de fiscalização. A crescente complexidade das obrigações administrativas e legais impostas à administração pública exige acompanhamento permanente, organização e controle contínuo das rotinas do departamento pessoal, especialmente diante das exigências de órgãos de controle externo, da Lei de Responsabilidade Fiscal, da Lei Geral de Proteção dos Dados e das normas trabalhistas e previdenciárias aplicáveis. Nesse contexto, a criação dessa função gratificada busca assegurar maior eficiência administrativa, adequada à divisão de atribuições entre os setores de contabilidade e departamento pessoal e melhor coordenação das atividades administrativas relacionadas à gestão funcional dos servidores. Importante destacar que a função será exercida exclusivamente por servidor efetivo em observância aos princípios constitucionais. Projeto de resolução, apreciação dos nobres vereadores. Câmara Municipal de Pardinho, 12 de junho de 2026, Rivaldo Eburno Rosa, Joel Rodrigues Neto, Edmundo Paes de Almeida.
1: Mundo.
2: Sim.
1: Vereador Fabiano.
3: Voto sim.
1: Vereador Fernando.
4: Sim.
1: Vereador Joãozão.
5: Sim.
1: Vereador Joel.
6: Sim.
1: Vereador Rodrigo.
7: Sim.
1: Vou colocar para votação.
8: Projeto de resolução número 4 foi aprovado. Solicito a leitura do projeto de resolução número 5.
0: Projeto de resolução número 5, de 2026. Dispõe sobre a revogação parcial da resolução 94, de 21 de setembro de 2023, que alterava a redação do artigo 5º e artigo 8º e acrescentou o parágrafo único do artigo 6º da resolução número 77, de 17 de dezembro de 2013, e da outras providências. Nobres vereadores, encaminha-se à apreciação dessa egrégia Casa Legislativa o presente projeto de resolução que dispõe sobre a revogação parcial da resolução 94, de 21 de setembro de 2023, que alterava a redação do artigo 5º e 8º e acrescentou o parágrafo único do artigo 6º da resolução número 77, de 17 de dezembro de 2013, e da outras providências. Importante destacar que a função será exercida exclusivamente por servidor efetivo, em função não gratificada, em observância aos princípios constitucionais da legalidade, eficiência, moralidade e continuidade administrativa. Dessa forma, considerando a necessidade de extinção da função gratificada, haja vista a contratação de servidores.

0: Vereador Joãozão.
1: Voto sim.
0: Vereador Joel, sim. Vereador Rodrigo.
2: Sim.
3: O projeto de resolução número 5 foi aprovado. Solicito a leitura do projeto de lei número 44.
4: Projeto de lei número 44 de 2026. Dispõe sobre revogação da lei número 1659 de 2025 e da outras providências. Excelentíssimo presidente, cumprimentamos cordialmente Vossa Excelência para apreciação e deliberação desse egrégio legislativo, incluso o projeto de lei que dispõe sobre a revogação da lei 1659 de 2025 e da outras providências. Trata-se de revogação da Lei 1659-2025, que havia estipulado a destinação das multas e indenizações para o Fundo Municipal de Saneamento Ambiental e de Infraestrutura. Haja visto que atualmente o Fundo Municipal do Meio Ambiente possui cadastro próprio e está apto a receber as verbas mencionadas através de conta corrente. Importante ressaltar que a revogação permite que multas e indenizações de caráter ambiental possam ser direcionadas à entidade competente especificamente criada para tal fim. Destinação originalmente pretendida pela Lei 1339 de 2018. Tratando-se de assunto de relevante interesse para o município, solicitamos sua tramitação nos termos da Lei Orgânica do Município. Renovando a Vossa Excelência e ilustres pares, protesto de elevada estima e consideração. Cristiano Camargo Moreira, Prefeito Municipal. Comissões, pareceres favoráveis, assessoria jurídica, parecer favorável.
3: Projeto de lei número 44 está em discussão. Não havendo manifestação, coloque em votação para o sistema nominal.
0: Como votam os vereadores? Vereador Antônio.
5: Sim.
0: Vereador Nil.
6: Eu voto sim.
0: Vereador Edmundo.
7: Sim.
0: Vereador Fabiano.
8: Voto sim.
0: Vereador Fernando.
9: Sim.
0: Vereador Joãozão.
10: Voto sim.
0: Vereador Joel. Sim. Vereador Rodrigo.
2: Sim.
11: Fabiano.
3: Seu. Projeto de lei número 44 foi aprovado. Está encerrado a ordem do dia, aberta as fases de explicações pessoais. Somente matéria tratada nessa sessão. Primeiramente, convido o vereador Antônio Rodrigues.
5: Posso falar daqui, senhor presidente?
3: Pois não.
5: Presidente, foi falado vários assuntos. Uma foi do ônibus, né? Abriu pela fala do vereador Fabiano, muito bem lembrado, porque nós somos bastante cobrados. Todos nós sabemos, não podemos ficar sem esse ônibus. O senhor esclareceu e realmente nada é impossível para Deus. Mas, nesse momento, esse ônibus está dando trabalho. E as pessoas ligam, vereador Nil, até nos aconselhando para a gente, vamos fazer isso, isso. Se fosse fácil, já teria feito, porque nós já sentamos, nós conversamos, já corremos atrás e não está fácil. Mas é preciso resolver, sim, porque a população está aí sem esse transporte e é necessário, muito necessário, ter esse transporte. Serra Italiana, Joel, vereador Joel, né, foi falado sobre aquelas tampas, né, a empresa voltou ali, acabou colocando, né, inclusive a senhora que me ligou, me reivindicou isso aí, ela foi muito legal, ela mandou um áudio agradecendo aí ao prefeito, à engenharia, por ter dado essa atenção, então ela foi muito bacana, ela cobrou e fez uma devolutiva aí de agradecimento. Isso é bacana, né? Bairro Campos Elíseos foi citado. O pessoal ligou lá para mim falando que tinha ali uns buracos, a pouca chuva que deu, realmente surgiu ali uns buracos. E maquinário, Dito, né, o Frávio, o Farelo, estão ali já esparramando as pedras e consertando aqueles pequenos buracos que já surgiu. Então, já está fazendo a manutenção. Serra Italiana está gritando. Tenho certeza que esse cabana ali já vai descer para a Serra Italiana. A rua Augusto César, novo vereador, nós vamos fazer o seguinte. Acho que já 4, 5 vezes foi mexida ali. Vocês já viram aquelas pirâmides lá do Egito? Como que constrói aquelas

0: Pirâmide. Será que nós não encontra aquele empreiteiro, aquela empresa que construiu aquelas pirâmides para vir arrumar aquilo ali para nós? Quando alguém toca no assunto daquele buraco, o meu semblante até cai, muda meu semblante. Ou chamar alguém da NASA, porque não tem cabimento. O que está acontecendo ali é... Eu não sei se a palavra é vergonhoso para nós, vereador Edmundo. Mas vamos fazer o seguinte. Vamos ver se nós conseguimos entrar em contato com o rei Faraó. O rei Faraó era lá do Egito. Eu acho que ele sabe, conhece a empresa que fez as pirâmides. E nós vamos trazer essa empresa para ver se nós paramos de passar vergonha. Então, população, é uma vergonha, mas... Nós vamos encontrar o rei Faraó aí, ele vai falar dessa empresa, o prefeito Cristiano vai contratar essa empresa aí, porque está difícil. Vamos esperar amanhã, eu acredito que, quer dizer, abriu lá no, na sexta-feira, né, que abriram, até se tiraram uma casquinha, o presidente foi lá e falou, vamos tacar picareta isso aí, vamos afundar isso aí, rapaz. Já iam tirar uma casquinha, já iam embora. Aí afundaram, colocaram o concreto, mas não voltaram, né? Segunda, terça, quarta, quinta-feira. Está marcando chuva, né? O que, que nós vamos falar para a população? Não tem o que falar. Vou esperar amanhã ali. Vou fazer um vídeo ali amanhã. Vou fazer um vídeo, um videozinho ali amanhã, daquele jeito, porque não tem cabimento. E o vereador Fernando falou, vamos fazer um vídeo? Eu falei, vamos segurar, que parece que os caras estão vindo. Mas está difícil, viu? Esse dia minha esposa falou para mim, bem, chama de bem, ela fala bem, hoje na hora, oi, já respondo na hora. O que está acontecendo com isso aqui? Eu não tive palavras para dizer. Eu falei, eu vou pensar, depois eu volto a falar para você, para nós não ter problema. Mas gente do céu, tem coisa que não é fácil, e a população cobra com direito, com razão, porque tem que devolver... Os impostos que são pagos pela população tem que devolver para eles em benfeitorias, não é verdade? E nós temos que cobrar, correr atrás, né, vereador Rodrigo, para acontecer. Mas é isso aí, presidente. Até a próxima sessão, que Deus abençoe a todos. E o rei Faraó, essa noite eu vou entrar em contato com ele. Valeu, um abraço a todos.
1: Vereador Nil.
2: Obrigado, senhor presidente.
1: Vereador Edmundo.
3: Eu vou fazer uso da tribuna.
1: A palavra, vereador Edmundo.
4: Tem que ir atrás do rei Faraó lá.
5: Boa noite, presidente, vereadores, servidores dessa casa, o pessoal da Rádio Paixão FM, né, todo mundo que está nas redes sociais. Então a gente vai falar dos assuntos que foram abordados aqui, né? Uma coisa interessante que o Fernando falou, a questão do frio, né? Então eu pesquisei ontem de manhã. Lá estava 12 graus e aqui também estava 12 graus. A previsão lá, meio-dia, era 18 graus e aqui 17. Quer dizer, então, em termos de frio, nós não perdemos nada para Campos do Jordão. Só que as construções lá já são estilo europeu e tal, né? E a questão aqui também é pesada. Enfim, vamos lá. Essa questão que o Toninho abordou, o Sucuri abordou, todo mundo falou aqui. Isso aí faz mais de 4 anos que aquele problema está lá, né? Até no começo da gestão passada, né, o vice-prefeito me ligou e falou, Edmundo, provavelmente seja vazamento de água da Sabesp. Falei, rapaz, não é porque a rede passa do outro lado, né? Então foi a questão de galeria de água pluvial que acabou afetando aquilo lá. Depois foi feito o reparo, mas a questão do asfalto, né, está deixando a desejar, infelizmente. A questão do ônibus, por exemplo, que o pessoal está batalhando para manter, para você ter uma ideia, não é que a gente vai ficar aqui com nostalgia, vamos dizer assim, né? Mas isso é um problema em relação a isso aí há muito tempo. Como eu e o Rivaldo, a gente já foi, o nobre vereador Rivaldo já foi vereador há 20 anos atrás, nós estivemos já fazendo requerimento sobre isso daí, conversamos com o Henry, da empresa Autônomos Botucatu, não sei se o Rivaldo vai lembrar, até ele veio aqui em Pardim. A gente queria que ele, por exemplo, colocasse um horário, na época, saindo de Pardim às 7 horas, e não de Botucatu, né? Porque o pessoal de Pardim tem muita mais gente que trabalha lá e entra às 8, né? O que ele falou para nós, na época, né? Depois eu acho que o Cristiano e o Gordo também, depois disso, foram também atrás, isso aí, a mesma resposta. Se vocês tirarem aquele ônibus que vocês pagam, né, a gente põe o horário que vocês quiserem. Então, uma saída que poderia é subsidiar a passagem, né? Mas, infelizmente, na ocasião, a gente não teve sucesso nessa questão. Então, infelizmente, isso já é uma questão que vem se arrastando já há um bom tempo, né? Só que agora piorou, né? Que agora cortou de vez, né? E nem é mais a empresa autônoma do Botucatu também, né? É, enfim. Em relação à Sabesp, por exemplo, quando eram feitas obras, por exemplo, aquela obra que foi feita ali na Eusébio, né, que acabou com a solda da rua inteira, lá tem fiscal, né? Tem que ter fiscal, né? Está no contrato e tal. Infelizmente, né, o fiscal não é daqui e tal, e acabava deixando a desejar também, né? Qualidade do serviço ruim, o fiscal também acabava deixando a desejar. É, num passado não muito distante, os reparos eram feitos por pessoal da Sabesp. Então, o reparo era bem feito. Tanto o reparo, porque ele sabia que se desse problema, ele que ia voltar ali, né? Tanto o reparo quanto a compactação. Então, existia o solo-cimento, a compactação, o concreto. Aí depois vinha só com o asfalto, então o transtorno era bem menor, né? Hoje não, hoje terceirizou tudo. Até a questão do reparo, tudo terceirizado. Então você vê que eles abrem, colocam a terra, deixa aquele monte de terra ali, não compacta. Ainda põe um cavalete em cima, porque se não tivesse o cavalete, os carros passavam e ainda compactavam um pouco, né? Não resolvia, mas ainda era alguma coisa, né? Agora não. Aí tira aquele cavalete, faz o asfalto, afunda. Se no frente de casa afundou 4 vezes. E está afundado ainda. Já foi feito acho 3 ou 4 reposições e ainda está afundado. Em casa ali, na esquina ali, tem o velório, né? Então é complicado. Uma das coisas que a gente poderia estar fazendo, já foi discutido várias vezes, é fazer uma lei que regulamentando isso daí, né? Porque de acordo com a Arcesp tem de 48 a 15 dias. Mas não quer dizer que nós não podemos fazer também, né? Vamos ver nas outras cidades que possa existir, porque deve ter, né? Porque não é só Pardinho que tem problema, com certeza é em todas as cidades que eles estão atuando. Para a gente estar alinhando isso daí. Uma das coisas que seria legal é colocar no código de obras, né? Né? E o código de obras colocar no plano diretor, né? Que é uma das coisas que a gente não conseguiu fazer ainda, né? Uma demanda já de tempo que a gente vem lutando desde 2009, mas ainda não conseguimos. Vamos ver se, né, até o término do mandato o prefeito Cristiano se sensibilize e a gente possa estar votando esse plano diretor aqui, porque é uma ferramenta de trabalho, né? Um exemplo, você pega, por exemplo, onde eu moro ali na Rua Augusto César, a parte de cima ali, né, do Robson para cima. As redes, passa tudo na calçada, tanto água quanto esgoto. Porque a calçada tem 3 metros e pouco, acho que deve ser uns 3 metros e meio. Então tem espaço para colocar, tanto a rede de água quanto a rede de esgoto. Então você pode ver que naquela Rua Augusto César, naquela parte, não tem nenhum corte no asfalto fazendo ligação de água, ou fazendo ligação de esgoto, ou reparo de água, reparo de esgoto. Todos os vazamentos que acontecem, ou as ligações que vão ser feitas, é na calçada. Então é muito melhor. Então se nós tivéssemos um plano diretor que exigisse que a calçada fosse maior, que todos os loteamentos fizessem tanto água e esgoto nas calçadas, seria uma maravilha. Porque hoje, por exemplo, lá nos loteamentos novos, existe a rede de água nas duas calçadas, só que o esgoto é no centro, é no eixo. Então, se precisar fazer algum reparo de esgoto ou fazer uma ligação de esgoto, mesmo deixando o ramal, porque às vezes a pessoa deixa o ramal numa posição que o dono da casa construiu que não dá para utilizar. Então, vai ter que cortar o asfalto. E se tivesse as duas redes na calçada, eliminava tudo isso daí, não tinha problema nenhum. Então, uma das coisas que a gente tem que estar acertando, isso onde? No plano diretor, no código de obras, no plano diretor. Para quê? Para que não tenha, né, esse problema no futuro, que amenizar, né? Que seria uma maravilha, mas você não precisa cortar o asfalto. Aí, se tiver algum buraco, é por questão de chuva, ou uma série de coisas, mas não por intervenção da Sabesp. Que, infelizmente, igual o vereador Rivaldo fala, o nosso presidente, uns 70%, 80% do problema de assalto que nós temos em questão de reposição é da Sabesp. Então nós precisamos estar melhorando isso aí. A gente sabe que o Oswaldo não tem culpa, ele é um batalhador, trabalha, porque não depende só dele, né? Tudo hoje é feito em nível de região, superintendência, então ele acaba não tendo esse poder de estar acertando isso para nós. Na questão do salário, né, a gente sempre fala, só essa gestão nós já fizemos 2 requerimentos aqui, assinados por todos os vereadores, para poder estar fazendo uma reestruturação nessa questão aí dos valores, inclusive nos cargos de comissão também, né? Que é uma outra questão que a gente torce e vamos lutar para que nesse mandato ainda seja resolvido. Eu sei que o Cristiano vai se sensibilizar com isso também, porque igual o Nobre falou, porque hora extra não é salário, né? Ele não é incorporado, né? Então, E se você fizer uma readequação, o salário da pessoa vai estar, né, todos os vencimentos, tudo que ele recebe no salário. Então, vamos continuar a nossa luta. Valeu, obrigado, hein?
1: Vereador Fabiano. Vereador Fernando.
2: Quer usar a tribuna, presidente?
1: Com a palavra do vereador Fernando.
3: Boa noite, presidente, nobres vereadores, ao público que ainda nos acompanha. Hoje foi uma sessão bacana, bons assuntos discutidos aqui. Eu queria muito, presidente, que aqueles críticos de esquina assistissem às nossas sessões. Porque nas sessões está tendo cobrança para o executivo, para pessoas que têm envolvimento no poder público, para a gente ter melhorias, né, situações que não andam bem. Eu vejo os vereadores apresentando demandas aqui. E às vezes a gente vê os críticos de quarteirão, né, que fica sentadinho lá e não assiste sessão e gosta de falar de vereador. Mas eu fico o convite aí a todos a nos seguirem aqui. Presidente, o vereador Fabiano falou aqui, né, da linha Pardinho-Botucatu. Vale ressaltar, eu sempre ressalvo isso para quem me procura, que essa linha é uma permissão do Estado, né? Não é do município. Então, às vezes as pessoas querem apontar o prefeito. Hoje mesmo escutei, fui no enterro da dona Ana, uma moça falou: ah, mas isso nunca aconteceu. Certamente não. O premiado foi o prefeito agora. É culpa do prefeito? Não. É uma linha do Estado. Quem tem que resolver? O Estado. Mas quem tem que correr atrás? Porque representa a população? Certamente o prefeito, ou nós, que fomos representados pelo presidente lá na reunião da Artesp. E essa linha é uma linha muito dificultosa. Por quê? Eu falo por mim, o Edmundo falou aqui, Gui, lá 2005, 2008, quando ele foi vereador. Eu acho que todos os vereadores que passaram por mandatos aqui já teve uma demanda de procurar isso. Eu, no mandato passado, até inclusive com o ex-presidente Aires, a gente teve uma reunião com um representante da acho que era Osastura ainda, o Rápido Campinas, não me recordo. E o cara falou a mesma coisa, ele falou assim: viu, como que eu vou pôr mais horário aqui, sendo que a demanda que a gente tem hoje não nos dá um real de lucro, e vocês têm muito benefício. Pardinho é uma cidade que beneficia gratuitamente o seu povo. Ele falou: procure na região qual município que dá 2 ônibus de trabalhador para sair cedo cheio, que dá mais 2, 3 ônibus de estudante para sair cheio à noite, ônibus para levar o trabalhador do centro até um bairro afastado. Só Pardinho faz isso. Aí como que a minha empresa vai trabalhar? E aí a gente foi questionado na época, e isso foi ano após ano aumentando demanda, talvez de idosos, diminuindo demanda de passagens, e se comprovou na reunião que o prefeito teve. Talvez a população não queira acreditar nesses dados, mas hoje, assim como numa empresa privada, numa empresa pública, a prefeitura não deixa de ser uma empresa pública. Ela trabalha com números, e números, eles têm que ser levados em conta. Pô, uma média de 8 passagens, qual empresa vai suportar isso? O município não suporta, o Estado não suporta. Agora vem a demanda. Fabiano, você citou um negócio aqui muito importante, que eu já falei para o prefeito. O prefeito, isso dá uma possibilidade, mas eu falei aqui, falou: olha aqui, pegue os vereadores e vamos fazer essa demanda, que é a pesquisa com a população, né? E eu acho que o ponto mais importante dessa pesquisa é o cidadão pôr o CPF dele, ele se identificar. Porque às vezes a gente vê muitos críticos, né? Ai, mas não tem mais o ônibus. Aí você vai ver, o cara nunca usou o ônibus da vida. Mas para criticar, ele está lá firme e forte. Então acho que a gente tem que dar um suporte. E se o prefeito quiser, pode deixar comigo que da ponte para cima aqui eu faço tudo. Eu vou casa por casa perguntar. Eu acho que a gente tem que dar um suporte, sim, e a gente precisa de uma resposta rápida disso. E o presidente Gordo falou de um negócio muito importante, da gente atrelar isso, ao, acho que o Joel também falou, ao caronista, que é uma luta que eu brigo desde 2022 aqui, eu acho que outros já brigaram. O caronista não pode continuar do jeito que está. Um benefício que uma hora que der um pepino, presidente, pode fechar a prefeitura, pode fechar de precatório. Então, eu venho falando já há tempos, aí a gente tem muitos munícipes lá da região do Vale da Castelo que não conseguem acesso a Botucatu porque os horários não batem, porque o caronista é feito com ônibus da educação, que está errado também. É, hoje eu acho que é ônibus descaracterizado, mas tem veio que usa. O problema é que usa os mesmos motoristas, o motorista não consegue fazer a linha do caronista antes porque ele está fazendo linha de escola. Por isso que o caronista não consegue descer antes e subir antes para cruzar com esse ônibus que tinha, que agora não tem mais. Então a gente precisa acertar tudo isso. Eu acho que chegou a hora, a conta está chegando tudo na gestão do Cris. Mas eu acho que isso está mostrando que ele é um ser iluminado e que para pôr Pardinho para o futuro, a gente precisa acertar erros do presente e coisas que chegaram do passado para estar nessa situação, né? É, bom, queria falar também aqui sobre o buraco ali que todo mundo falou. Tá uma vergonha. Tem nego que fica falando que os vereadores são tudo ruim. O que que eu vou fazer? Eu vou pôr um revólver na cabeça do prefeito, do engenheiro, do dono da empresa? A minha parte eu estou fazendo, estou cobrando. O que a gente tem que fazer é a engenharia fazer uma notificação lá e ver um caminho de não deixar essa empresa participar mais da licitação, porque é a mesma empresa que está fazendo o muro do cemitério. Dá até medo de cair o muro lá e matar alguém. Brincadeira, presidente. Mas, pelo amor de Deus, vamos. Eu acho que a gente tem que cobrar mesmo e vamos para cima. O que precisar de mim, eu estou à disposição. É, eu falei aqui da parte. Quem está meus 30 segundos, presidente? Eu falei aqui da parte de zeladoria. Eu quero agradecer o Dito também, agradecer o Miranda, mas eu quero mandar um grande abraço para o meu amigo Marcelo Dutura, que é um grande encarregado, um cara do coração gigante. Ontem a gente esteve andando alguns bairros, fui em algumas propriedades rurais com ele para ver umas situações de lixo. E Marcelo, que Deus sempre ilumine você e a nossa amizade, e que você sempre tenha esse amor por Pardinho, que eu também sou um amante dessa cidade e o que depender de mim, é, a gente vai estar sempre lutando por dias melhores. Como eu sempre digo, vamos juntos revolucionar Pardinho. Obrigado, presidente. Fica aqui o convite para o final de semana, para o nosso quarto circuito municipal ali no Iguaçu. Um abraço. Deus abençoe o coração de cada um.
1: Vereador Joãozão?
2: Não.
1: Vereador Joel?
6: Presidente, eu vou falar, mas eu vou falar daqui mesmo. Só vou deixar um alerta aqui, que eu acho que a gente acabou de esquecer. Eu vi que o prefeito fez uma publicação agora de um número que está se passando por ele aí. Eu vi nos grupos do WhatsApp, queria agradecer a doutora Suzana que me deu um toque para a gente poder comentar. Tem um número se passando por assessor da prefeitura pedindo Pix. Se você, quem estiver ouvindo aí, receber essa mensagem ou essa ligação, é golpe, gente. Não caia, não manda Pix, não passa dado, porque é golpe. Queria deixar isso aí, parabenizar aí mais uma vez. Eu não parabenizei aqui, mas o Fernando, o presidente, falou do Marcelo, Miranda, o Dito. Queria parabenizar a todos os coordenadores pelo trabalho. Eu sei que tem muito para fazer, mas cada um de si está dando o melhor a cada dia. Que Deus abençoe a cada um de nós.
1: Vereador Rodrigo. Agradeço a presença de todos e informe que a próxima sessão ordinária será no dia 1º de julho. Convido a todos que mantenham em pé.
7: Amém.
1: Em nome de Deus, encerro os trabalhos da presente sessão. Boa noite a todos.
2: Boa noite.
7: Boa noite. Você acaba de acompanhar pela Paixão FM a transmissão ao vivo da sessão ordinária da Câmara Municipal de Pardinho. Boa noite.
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